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1: 22 horas e 33 minutos.

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1: 23:11.
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Muito obrigado, gente! Obrigado pela presença, obrigado pela energia de vocês, obrigado pelo carinho. Obrigado por estar aqui com a gente em mais um dia especial, mais uma noite especial. Que Deus abençoe nossos fã-clubes, nossos amigos, nossos familiares. Muito obrigado por somar com a gente toda essa noite especial.

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1: 23 horas e 30 minutos.
2: Essa é Vitor Fernandes. Essa é pra tocar no coração de vocês, hein?

23 horas e 50 minutos.

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Boa noite, irmãos e irmãs. Senhor, fica conosco. Já é tarde, já terminou o dia. Obrigado, Senhor, por tudo que conseguimos fazer hoje, pela nossa família, por quem trabalhamos, pelos nossos amigos e amigas que encontramos. Dá gosto, Senhor, trabalhar convosco na construção de uma humanidade mais feliz e de um mundo mais humano e fraterno. No entanto, Senhor, pedimos perdão por aquilo que poderíamos ter feito e não fizemos. Poderíamos ter dado e exigido um pouco mais de nós. Amanhã, porém, teremos uma nova oportunidade. Procuraremos fazer aquilo que estiver dentro de nossas possibilidades. Esperamos encontrar-vos novamente, amanhã, fortalecidos e fortalecidas com a vossa graça, para realizar os propósitos que hoje renovamos na vossa presença. Amém. Pai nosso que estais no céu, santificado seja o vosso nome. Venha a nós o vosso reino, seja feita a vossa vontade, assim na terra como no céu. O pão nosso de cada dia nos dai hoje. Perdoai as nossas ofensas, assim como nós perdoamos a quem nos tem ofendido. E não nos deixeis cair em tentação, mas livrai-nos do mal. Amém. Ave Maria, cheia de graça, o Senhor é convosco. Bendita sois vós entre as mulheres, e bendito é o fruto do vosso ventre, Jesus. Santa Maria, Mãe de Deus, rogai por nós, pecadores, agora e na hora de nossa morte. Amém. Glória ao Pai, ao Filho e ao Espírito Santo, como era no princípio, agora e sempre.

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0: Meia-noite e 45 minutos.
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0: Uma hora e quatro minutos.
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0: 1:22.
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0: 1h40.
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0: 2 horas e 1 minuto.
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0: 3 horas e 3 minutos.
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0: 3:26.
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0: 3 horas e 44 minutos.
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1: 4 e 7.

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1: 4:33.
2: Vamos ali com Sérgio Correia e Paulinho.

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Bom dia, irmãos e irmãs. Senhor, dormimos bastante, descansamos e estamos dispostos e dispostas para o dia que agora se inicia. Nós te agradecemos pelo sono repousante que tivemos nesta noite e queremos te dizer que durante o dia inteiro queremos estar na tua presença. Queremos enxergar-te em nossos lugares de trabalho, nas pessoas com quem cruzamos pelas ruas, nos marginalizados que encontramos. Faze que tenhamos para cada um deles e delas uma atitude digna de cristãos que carregamos conosco. Que sejamos pacientes, caridosos e caridosas com as crianças e que aprendamos a corrigir sem humilhar, a amar sem adular e a fazer aquilo que teu Filho Jesus Cristo veio fazer entre nós, viver uma vida inteira de amor no serviço aos irmãos e às irmãs. Que todos e todas tenham um bom dia, um bom trabalho e que o Senhor Jesus permaneça sempre em nossos corações. Glória ao Pai, ao Filho e ao Espírito Santo, como era no princípio, agora e sempre. Amém.

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1: Eita! Bom dia, gente! Vamos juntos nesta manhã maravilhosa de quinta-feira, 18 de junho de 2026. Marcos Rocha por aqui, lhe fazendo companhia nesta manhã maravilhosa, tocando aquele modão bom demais que você gosta de ouvir. Nosso telefone e WhatsApp é o 33 99709 6596, ou 31. Você pode participar também pelo 31 7215 3001, mandar aquele alô, aquele abraço para quem você quiser aqui no programa, tá certo? Muita moda boa para você aí na sintonia, ouvindo Amanhecer Sertanejo. Obrigado pelo carinho, pela companhia, você sintonizado com a gente aqui na Rede Oriente FM. Sucesso o tempo todo. Bom dia, gente! 5 e 3.

0: Eita, modão arretado, é Chitãozinho e Chororó na Oriente.
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0: Aqui só tem modão bom demais. Bom dia, dona Ana Maria, ligadinha com a gente aí na comunidade Tombo. É, tá aí participando com a gente, mandando um alusão aí pros amigos aí do Tombo, do Bidó. Também pros amigos aí no Araçagi, a Silvia. Também pro Mazinho e família, os amigos da Vereda, Tamanduá, Medina, Quilombo, pra Lena nas Capivara, Odete lá nas Couve. Os amigos aí na Cabeceira do Bidó, também do Caju, os amigos da Pedra do Bolo, pra todos aí na sintonia, os tirador de leite que já tá aí na luta, né? Bom dia pra vocês, obrigado, dona Ana, pela companhia, pela participação. Quem mais com a gente também? Meu amigo Felipe. Oi, Felipe, bom dia, fala comigo.
2: Bom dia, meu amigo. Aqui é o Felipe. Manda um abraço pra mim, meus amigos lá na Vila Maria da Costa, o Malcinho, o Gleicinho, o Moisés, o Davi, o Tatá, da Mercearia. Manda uma música boa pra nós aí, Chapeludo. Uma ótima quinta-feira pra você, uma ótima quinta-feira pra todos que estão ligados na rádio. Aquele abraço, obrigado.
0: Valeu, Felipe, obrigado pela participação. Participando com a gente no Amanhecer Sertanejo, deixando um abração aqui também para a nossa amiga aí na sintonia, Cristiane de Passa Bem, também ligada no Amanhecer Sertanejo. Obrigado, Cristiane, pela participação. Bom dia, agora 5h11.

Sabotão arretado, Gino e Gino na Oriente, e ela chorou de amor, só sucesso bom demais. Já já eu volto com mais pra você no Amanhecer Sertanejo.

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0: mais música pra você aqui na Oriente FM, 5h21.
1: Bom dia!
0: Excelente quinta-feira pra você ligado aqui na Oriente. Mais alô chegando aqui pros amigos, participando com a gente, tá aí na sintonia. Abraço pros amigos sempre com a gente. Vou falar agora com o meu amigo Adão Cowboy, tá aí na sintonia com a gente. Adão, cadê você? Fala comigo, bom dia!
2: Bom dia, meu amigão. Aqui é Adão Cowboy do Baú. Manda aquele abraço pra nós aí. Hoje eu quero ouvir a música Amado Batista, Folha Seca, mandar pra minha irmã Vani, lá no Angico, pra Marcelene, no Capoeirão, pra minha mãe Marta, pro meu amigo Popó, que está aqui em casa, aí a meu grande vizinho, o Crioulo, e a todos os ouvintes, e principalmente pra vocês aí da Rádio Oriente.
0: Valeu, Adão, obrigado pela companhia, pela participação no Amanhecer Sertanejo. Agora 5h22, Amado Batista e Simone Simaria. Folha Seca.

0: Audiência com a gente, bom dia pra vocês. Mais alô do Amanhecer Sertanejo. Meu amigo João também participando com a gente. João, fala comigo, bom dia.
1: Bom dia a todos vocês da Rádio Oriente. Eu sou o João de Sotico. Eu queria pedir uma música com Teixeirinha, Coração de Luto. Ofereço para todos os meus colegas de Santa Maria, todos os meus colegas do Passar Bem. E para vocês da rádio aí também, viu? Fique com Deus. Bom dia para vocês.
0: Bom dia, João. Obrigado pela participação. 5h28 na Oriente. Teixeirinha.

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1: Moda bonita demais, é o Leonardo aqui na Oriente. Deixaria tudo, minha amiga Meire, os amigos de Matita e na sintonia ouvindo a gente. Obrigado pela participação. Abraçando também meu amigo Vicente, os amigos do Cotovelo. Tá aí na sintonia também, sempre curtindo Amanhecer Sertanejo, participando aqui com a gente. A do Adão Cowboy, sempre na sintonia. Já já tem mais moda boa.
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0: Só modão bom demais no amanhecer sertanejo, você ligado comigo, bom dia pra você, excelente quinta-feira, vamos juntos, mais moda boa chegando por aqui, os amigos participando no amanhecer sertanejo, Marcos do Vale, bom dia, fala comigo Marcão, bom dia.
1: Bom dia meu amigo, abraço Marcos do Vale a todos.
0: Opa, vocês. Opa, volta, tá acelerado, amigo, vamos lá, fala comigo.
1: Bom dia meu amigo, abraço Marcos do Vale a todos vocês, aí cachoeirense, Pedro da Azulense, o grande forrozeiro Marcos do Vale, manda um abraço pra todos vocês aí da rádio também. E que Deus proteja a todos. Manda aí qualquer moda chonada aí para seu grande amigo Marcos do Vale, beleza?
0: Um valeu, abraço. Marcão. Obrigado, Marcos. Grande Marcos do Vale. Aí na sintonia com a gente, participando no Amanhecer Sertanejo. Curtindo a programação. Quem mais com a gente também? Os amigos em Águas Vermelhas. Alô, seu Antônio. Também sempre na sintonia com a gente. Alô, Zé Domingos. Amigos aí de Pedra Grande, Santa Rosa, toda a região aí. Sempre na sintonia, ligados no Amanhecer Sertanejo. Meu amigo Sivaldo, os amigos aí de Tuparecê, também na sintonia. Curtindo Amanhecer Sertanejo. Bom dia, vamos de moda boa. 5h41.

0: Eita, moda boa, Rio Negro e Solimões.
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0: Aqui só tem modão bom demais. Bom dia pra vocês, amigos aí na sintonia participando. Nossa amiga Laura, oi Laura da Estiva, parabenizando o esposo Gilson, tá completando mais um ano de vida. Parabéns, Gilson, muitas felicidades pra você, meu amigo. Receba aí um abraço, um carinho especial da sua família, da Laura. Todos desejando para você um feliz aniversário e também da equipe Oriente FM te parabenizando pela passagem do seu aniversário.

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1: Juliano César na Oriente, sucesso o tempo todo. Eita, modão bom demais no amanhecer sertanejo. Bom dia!
2: Bom dia!
1: Mas alô, alô Pretinho do Piseiro, os amigos aí na sintonia, os amigos da Pedra Lavrada tá aí falando com a gente. Bom dia, Pretinho, fala
3: bom
1: comigo.
3: Bom dia, Marcos, aqui é o Pretinho do Piseiro, gostaria de mandar um alôzão especial pra toda a galera que tá ouvindo a Rádio Oriente FM.
1: Certo.
3: Amanhecer sertanejo, sucesso o tempo todo, pra minha esposa eles, pra meus amigos da Limeira, Engen, Besourão, irmão de Besourão, Nipiuí, a galera Chapada do Ramiro, Tione, e com a Rosália, Chama Rosemary, Isana, meus compadres, minhas comadres aqui na Pedra Lavrada. E a galera tá na escuta aí, gosta de, no clube do São João aí, uma mulher de gavão branco aí pra nós, na pegada do vaqueiro.
1: Certo.
3: E então aquela da calcinha de renda, pode ser?
1: Beleza.
3: Pra Tona aí na Lagoa do Leão.
1: Certo.
3: E a galera que tá na escuta.
1: Beleza.
3: É muita gente, não dá pra lembrar o nome de todo mundo não, beleza?
1: Beleza, Pretinho.
3: Estamos por cá, um abraço.
1: Vamos que vamos.
3: E Alessandro Santos, nós estamos tocando aquela pisada do forrozinho lá no Engenho, se Deus quiser.
1: Isso.
3: Você é um dos convidados, viu, na cavalgada.
1: Certo.
3: Domingo que vem agora, tá no cheiro da pisada do Estado da Ferradura. Bom dia, bom dia, vamos que vamos.
1: Valeu, Pretinho, obrigado pela participação. Bom dia pra você, na Oriente 4, faltando pra 6.

0: Pagodão, Panda e Gustavo Lima, Calcinha de Renda, os amigos aí da Pedra Lavrada na sintonia, ouvindo Amanhecer Sertanejo. Alô, Ritinha, Rita de Cássia Martins, aí na sintonia também com a gente, os amigos aí em Santo Antônio do Rio Abaixo. Bom dia, volto já.
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5: O anjo do Senhor anunciou a Maria, e ela concebeu do Espírito Santo. Ave Maria, cheia de graça, o Senhor é convosco. Bendita sois vós entre as mulheres, e bendito é o fruto do vosso ventre, Jesus. Santa Maria, Mãe de Deus, rogai por nós, pecadores, agora e na hora de nossa morte. Amém. Eis aqui a serva do Senhor, faça-se em mim segundo a vossa palavra. Ave Maria, cheia de graça, o Senhor é convosco. Bendita sois vós entre as mulheres, e bendito é o fruto do vosso ventre, Jesus. Santa Maria, Mãe de Deus, rogai por nós, pecadores, agora e na hora de nossa morte. Amém. E o Verbo Divino se fez carne e habitou entre nós. Ave Maria, cheia de graça, o Senhor é convosco. Bendita sois vós entre as mulheres, e bendito é o fruto do vosso ventre, Jesus. Santa Maria, Mãe de Deus, rogai por nós, pecadores, agora e na hora de nossa morte. Amém. Rogai por nós, Santa Mãe de Deus, para que sejamos dignos das promessas de Cristo. Oremos. Infundi, Senhor, como vos pedimos, a vossa graça em nossas almas, para que nós, que pela anunciação do anjo, vimos ao conhecimento da encarnação de Jesus Cristo, vosso Filho, por sua paixão e morte, sejamos conduzidos à glória da ressurreição, pelo mesmo Cristo, Senhor nosso. Amém.
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7: A Bíblia contém 150 salmos. Cada salmo é um assunto diferente. Tem salmo para pedir perdão, pedir ajuda. Tem salmo para louvar a Deus, agradecer a Deus, para cultuar a Deus. Enfim, são 150. Nós temos que aprender a rezar os salmos. Na Bíblia, no celular, né? Uma riqueza muito grande. Os salmos nos levam para Deus. O salmo é a oração inspirada por Deus. Não é uma oração qualquer, não. Ela é inspirada por Deus e nos convida a viver a experiência. Olha, o Salmo 65 nos convida a clamar a Deus, a clamar a Deus a terra inteira, cantar a glória do seu santo nome, celebrar os seus louvores, dizer a Deus, maravilhosas são as vossas obras, reconhecer a grandeza de Deus, a terra inteira vos adora e celebra, entoe hinos ao vosso nome, vinde contemplar as obras de Deus, admirável na sua ação pelos homens, todos os que temeis a Deus, vinde e ouvir, vou narrar-vos quanto ele fez por mim. Bendito seja Deus que não rejeitou a minha prece, nem me retirou a sua misericórdia. Então o Salmo nos convida a clamar a Deus, louvar a Deus na terra inteira, celebrar o seu nome, os seus louvores. A terra inteira vos adora e celebre. Porque é o seguinte, quem fez esse mundo? Quem fez os vegetais, os animais? Quem fez o homem e a mulher? Foi Deus. A terra inteira vos adore e celebre. Entoe hinos ao vosso nome. Vinde contemplar as obras de Deus, admirável na sua ação pelos homens. Todos os que temem a Deus, vinde e ouvi. Vou narrar as maravilhas que ele fez por todos nós. Bendito seja Deus que não rejeitou a minha prece, nem me retirou a sua misericórdia. Então, os salmos são orações bem feitas, está na Bíblia, inspirada por Deus, e nós temos que aprender a rezar a grandeza, a beleza dos salmos.

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0: excelente quinta-feira pra você ligado na Oriente. 6:09 agora.
1: Bom dia!
0: Amanhecer sertanejo no seu rádio, muita música, muita moda boa. Os amigos participando com a gente. Alô, Vicente, os amigos aí com a gente no Cotovelo. Os amigos de Santa Maria, de Itabira, sempre na audiência. Obrigado pela participação. Nice de Jacutinga, Medina também tá na sintonia. Obrigado, Nice, pela participação. Falando com a gente também, nossa amiga Lena. Lena, bom dia.
2: Bom dia, Marcos. Paz e bem. Bom dia aí para todos de Pedra Azul e toda a galera da Estiva, todos os meus parentes, todos os amigos aí da Estiva. Um abraço para vocês.
0: Obrigado, Lena. Os amigos aí, sempre na sintonia, participando no Amanhecer Sertanejo. Alô, Fabiana, os amigos da Fazenda Pedra do Modesto, também na sintonia. Ela manda um alô especial para a filha Emily, a Priscila, para o seu marido José Rivaldo, também para a irmã Eliana, em Ribeirão Santana. A sua mãe Ana, todos aí na sintonia, bom dia. 6:10 na Oriente.

0: deu certo.
1: Na Oriente FM, Amado Batista, deu certo. Bom dia pra você.
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1: Só modão bom demais, Amanhecer Sertanejo. Alô, Ivone, os amigos em Santa Maria de Itabira, sempre na audiência também. Obrigado pela audiência, pela companhia. Quem mais também com a gente, participando do programa? Vou falar agora com meu amigo Natanael, também está na sintonia, participando com a gente. Alô, Natanael, bom dia, fala comigo, bom dia.
3: Bom dia, bom dia, bom dia, Marcos Rocha.
1: Opa, vamos voltar, tá acelerado o áudio, locutor. Agora sim, Natanael, bom dia, fala comigo.
3: Bom dia, bom dia, bom dia, Marcos Rocha. Tamo junto, meu irmão. Ótima quinta-feira a todos os ouvintes aí da Rede Oriente FM, em Pedra Azul 98,3 e Santa Maria de Itabira 103,1. É sucesso que não acaba mais, hein, meu irmão? Passando aqui para desejar um alô, um bom dia a todos os ouvintes da melhor Rede Oriente FM. Aqui, Santa Maria, abraçar os amigos motoristas de Vamba.
1: Isso.
3: Aqui o Ricardo, o Roquiel, nossos colegas aqui de serviço, o Paulo, o Gabriel.
1: Certo.
3: Tem também o Marcos Antônio, toda a turminha que trabalha sintonizado na melhor. Abraçar também todos os passageiros que nós carregamos aqui. Aqui em Santa Maria Itabira, Cubas, Esmeralda, Leandros, Roseira e Matita, da Tatu, Pedras e Tauninha, tamo junto, meu irmão. Manda um alô carinhosamente pra nós. Se puder passar aquela música lá, Horizonte Azul, Vermelho, Luzes a Brilhar. Tamo junto, meu irmão. Fique com Deus. Um ótimo finalzinho de semana pra você.
1: Valeu, Natanael.
3: Então, Natanael, me dá o locutor de Santa Maria Itabira, hein?
1: Valeu, um abraço, Natanael. Obrigado pela participação. Bom dia pra você. 6:18 na Oriente.

Eita, modão, bom demais pra matar a saudade. É Leandro e Leonardo na Oriente. Sucesso o tempo todo. Já tem mais. Não saia daí, volto já.

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0: muito mais moda boa na Oriente, agora 6h25.
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0: Só modão boa demais, bom dia pra vocês, Zezé de Camargo e Luciano.

0: Henrique e Juliano na Oriente. Sucesso o tempo todo, amor dos outros.
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0: 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Só modão bom demais no Amanhecer Sertanejo. Excelente quinta-feira pra você.
2: Bom dia!
0: Mais alô chegando por aqui. Olha quem tá falando com a gente. Meu amigo Will. Já tá de pé, rapaz. Will, bom dia pra você, meu amigo. Obrigado pela audiência. Tá aí ligado no Amanhecer Sertanejo também. Will Nascimento. Bom dia, bom dia. Vamos lá, quem mais tá falando com a gente? Abraçando nosso amigo. Alô, Elias. Também tá na sintonia.

0: Elinha participando aqui no programa. Grande Elias, os amigos aí na sintonia. Fala comigo, Elias.
1: Fala na FM aí pra nós. Manda um alô pra nós aí. Pra José Carlos, Miquel, tá lá na escuta. E nosso amigo Zaias tá lá no Corre de Areia também. Pra todo mundo ouvinte aí.
0: Certo.
1: Manda uma música de Soró Silva pra nós aí.
0: Bom dia, valeu Elias, toda a turma aí na sintonia ouvindo Amanhecer Sertanejo. Quem mais com a gente também? Nossa amiga Iris, também na sintonia, mandando um alusão especial aí pra Simone, Cláudia, Francislene, Geisa, Loura, Rosária, Cida, todos aí na sintonia. Também para o filho Pietro, Gabriel, Elisa, pra Lara, Elias, Alcino, galera de Pedra Azul, também na sintonia. Obrigado, Iris, pela participação. Nossa amiga Nilde, em Divisa Alegre, também na sintonia, participando com a gente. Bom dia!
2: É perder

0: Piseiro bom demais, Diego e Vitor Hugo, aí sai a rodada na Oriente, sucesso o tempo todo. Daqui a pouquinho mais moda boa, mais alô pra você participando aqui no programa.
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12: Olá, quinta-feira, 18 de junho, começando o Café Express. Tudo bem com você? Aqui quem fala é Vitória Vieira.
13: Eu sou Evandro e essas as manchetes de agora.
12: Lula debate com líderes europeus sobre vetos a produtos brasileiros.
13: Nunes Marques diz que magistratura enfrenta momento duro e dificuldades financeiras.
12: Vendas no comércio recuam 1,5% em abril.
13: A alta do BSR acende alerta global e mantém Fed em sinuca de bico, afirma analista.
12: União cobre 834 milhões de reais em calotes de estados e municípios em maio. O presidente Lula esteve na França para solicitar a revisão de restrições impostas pela União Europeia a produtos brasileiros, como a carne e materiais cirúrgicos. O encontro ocorreu durante a participação de Lula na cúpula do G7. Segundo o presidente, o Itamaraty deve trabalhar junto à Comissão Europeia para identificar obstáculos comerciais e buscar soluções que atendam às exigências europeias nas áreas sanitária, fitossanitária e de proteção da indústria do aço. O objetivo é conciliar essas demandas com os interesses exportadores do Brasil.
13: O ministro do STF, atual presidente presidente do Tribunal Superior Eleitoral, Nunes Marques, afirmou que a magistratura vive um momento difícil e atribuiu parte deste cenário à forma como a imprensa trata a remuneração de juízes. Em um discurso, ele declarou apoio à categoria e destacou desafios de comunicação envolvendo o judiciário. O STF enfrenta críticas de setores políticos e do Congresso, além de desgaste de imagem, meio a investigações e repercussões de casos recentes. Neste contexto, o presidente da Corte, o ministro Edson Fachin, defendeu a criação de um código de ética para ministros como forma de reforçar a credibilidade e a confiança pública no tribunal.
12: O comércio varejista brasileiro registrou queda de 1,5% entre março e abril, interrompendo uma sequência de 3 meses de crescimento e alcançando o pior resultado desde junho de 2022. O principal fator para esse recuo foi a redução nas vendas de combustíveis e lubrificantes. Apesar disso, na comparação com abril do ano passado, o setor apresentou alta de 1%, enquanto o acumulado dos últimos 12 meses mostrou expansão de 1,5%. Segundo dados da pesquisa mensal de comércio do IBGE, 6 dos 8 segmentos analisados tiveram queda nas vendas.
13: Mercado financeiro.
0: Mercado financeiro. Tudo sobre a Bolsa de Valores.
13: O Banco Central Europeu elevou os juros em 0,25 ponto percentual para 2,25 após quase 3 anos sem aumentos. Embora já esperada, a medida reacendeu o alerta para uma possível pressão global sobre a política monetária. O momento ocorre em um ambiente de inflação persistente, impulsionada pelos custos de energia, em meio a uma guerra no Oriente Médio, fator que também atinge os Estados Unidos e, por consequência, mercados emergentes como o Brasil. Além da alta, o BCE revisou suas projeções econômicas sob um viés de estagflação, combinando o crescimento mais fraco e inflação ainda resistente. O quadro aumenta a incerteza sobre os próximos passos da autoridade monetária.
12: A União pagou R$834 milhões em dívidas atrasadas de estados e municípios no mês de maio, segundo o relatório de garantias honradas pela União em operações de crédito e recuperação de contragarantias, divulgado pelo Tesouro Nacional. O valor já chega a 2,2 bilhões de dívidas de entes federados honrados pela União só nesse ano. Desde 2016, a União pagou R$88 bilhões em dívidas garantidas.
13: Eu sou Evandro e este é o Café Express.
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0: Mais alô, mais abraços pros amigos ligados no Amanhecer Sertanejo.
3: Bom dia!
0: Abraçando aqui os nossos amigos aí na sintonia. Obrigado pela companhia. Deusdete, família em Pedra Azul, sempre na audiência com a gente. Abraçando também aqui os amigos da Fazenda Ferreira Magalhães, tá aí desde as 4 da madrugada, curtindo a programação. Obrigado, gente, pela companhia. Quem mais com a gente? Falando aqui no Amanhecer Sertanejo, minha amiga Coquinha também tá na sintonia. Bom dia, Coquinha, fala comigo.
4: Bom dia, DJ Cabeça.
0: Bom dia.
4: Bom, menino.
0: Bom dia, Coquinha.
4: Deus abençoe sua quinta-feira aí. Sua, Darlan, sua esposa, dona Sônia, Zé Carlos. E manda aquela música de Folha Seca aí pra nós, de Amado Batista. Preço pra vocês todos e todos os ouvintes da Rádio Oriente. Rádio Oriente, sucesso o tempo todo.
0: Obrigado, Coquinha.
4: Tchau, beijo.
0: Amém, obrigado pela participação, bom dia pra você. Vamos de mais música, mais alô também aqui pros amigos, quem mais com a gente também. Os amigos aqui na sintonia, participando do Amanhecer Sertanejo. O Ian também tá na sintonia, daqui a pouquinho tem um modão pra você, Ian. Tá aí ligado com a gente, os amigos em João Molevade, sempre na audiência. Bom dia, 7h18.

0: Gustavo Lima e Ana Castela Canudinho.
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0: Só modão bom demais. Abraço, Deise. Os amigos de Ferros aí na sintonia, obrigado pela participação. Neuza Magalhães, os amigos em Morro do Pilar também com a gente, obrigado pela companhia. Abraçando também aqui os amigos na sintonia com a gente. Deus Dente Família tá aí na sintonia, participando com a gente. Alô, Mazinho do Bidó, meu amigo Mazinho aí na sintonia. Obrigado, Mazinho, pela participação. Dona Aldeni de Pedra Azul também tá ouvindo a gente. Abraçando também aqui nossa amiga Rosália, os amigos de Medina. Bom dia, Rosália, fala comigo.
2: Bom dia, Marcos. E aí, tudo bem?
0: Tudo bem.
2: Rosália de Medina, gostaria de oferecer ao moço Guilherme Silva, meu cavalo Chora.
0: Certo.
2: Principalmente para minha filha Maria Aparecida, Morro Agudo, Maria Vitória, Maria Clara, Carla Cauane, Morgana, Clebson, Iris na Pedra Lavada, Pieto, Compadre Preto, Francis Lene, Cláudia, Geija, Vanusa na Bar Saudade, Arthur, Isadora, Preta, Filipe, principalmente para você, Marcos.
0: Obrigado, Rosália! Os amigos aí na sintonia em Medina, bom dia! 7h24.

0: ouvinte, Jadson Jadson, jeito carinhoso.
1: Bom dia!
0: Só mandou um bom demais do amanhecer sertanejo, os amigos aí na sintonia participando com a gente, deixando o nosso abraço. Dona Bena tá ligadinha também no programa, falando com a gente. Oi, Dona Bena, bom dia!
2: Bom dia, Marcos, tá aqui o maluco, para meus todos, Cláudio, Gisele, Flavier, Dugo, Luciano, Valentina, Maria Isabel, Maria Vitória, Joyce Família e Rosário no Progresso Família. Só com a música pra mim, você puder, com a esferinha. Bom dia.
0: Bom dia, Dona Bena. Obrigado pela participação. 7:30 na Oriense.

0: Simone Mendes, na Oriente, erro gostoso. Só sucesso, bom demais, amanhecer sertanejo. Nossa amiga Edmar de Ferros tá ligada no programa, pediu aí o sucesso da Simone Mendes. E já já tem mais, não saia daí.
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0: Que bom ter você com a gente na Oriente, 7h39. Excelente quinta-feira pra você.
1: Bom dia.
0: Mais alô chegando no Amanhecer Sertanejo, abraçando os amigos aí na sintonia com a gente. Minha amiga Silvia Tranquilidade falando com a gente. Silvia, bom dia, minha amiga, fala comigo.
10: Bom dia, Marcos, eu estou passando para te dar um bom dia, meu amigo. Uma boa quinta-feira abençoada por Deus para você e um bom trabalho.
0: Amém.
10: Se você puder, Marcos, eu estou aqui na escuta do alô, que eu peço e você manda, né? Principalmente que é para você, né, Marcos? Para Darlan. Todos de Pedra Azul, na Divisa Alegre, para Lidiomar, Nazi Sara, Iraci e Maria, Helena e a família no Bidon, Dona Ana Maria do Tombo, Seu Urico da Pingueira, Silvana Ventura, Marilene Vilera de Cachoeira de Pajeú.
0: Opa! Silvia, continua!
10: Besourão da Chapada de Ramiro. Pai Mara e Rita e Antônia da Araçagi. Antônia e Nana, da Araçagi de cima, e todos daqui da Araçagi de Baixo, a Nacional da Grafite, que vai encerrar o turno na tarde. Eu estou passando para dar um bom dia para todos da Nacional da Grafite, uma boa quinta-feira abençoada e um bom trabalho para todos da Nacional da Grafite, os motoristas dos pipa, dos ônibus, das caçambas e todos que tiver da Nacional da Grafite escutando a Raida Oriente FM. Se você puder, eu tô na escuta, né, meu amigo? Alô, eu peço mais uma vez e você manda mesmo, né, Marcos?
11: Aê, Silvia! Bom dia pra você. Nossa amiga Dona Jovelina também falando com a gente. Dona Jovelina, bom dia, obrigado pela participação. Cadê Dona Jovelina falando com a gente, participando no Amanhecer Sertanejo? Só modão bom demais. Fala comigo, Dona Jovelina.
12: Oi, Marco. Bom dia, Marco.
11: Bom dia.
12: Com você e aqui comigo, tudo bem. Ô, Marco, quero te pedir uma música. Nico Salomões.
11: Certo.
12: Chopa Ludo.
11: Certo.
12: E parecendo para meus filhos e para todos minhas amigas aqui do Projeto Craon, para todos que gostarem da música, para você na rádio e para todos. Fica com Deus, Marco. Uma quinta-feira abençoada pra você, que Deus te proteja.
11: Amém.
12: Tchau, um abraço.
11: Bom dia, Dona Jovelina, obrigado pela participação. 7h42 agora.
13: Olá, Rio Negro.

0: Matheus e Cauã e Bruno e Marrone, Momento Sutis.
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0: Só modão bom demais, mas alô chegando no Amanhecer Sertanejo. Ian Lana tá ouvindo a gente diretamente aí no bairro Loanda, em João Monlevade, curtindo Amanhecer Sertanejo. Vai curtir Guilherme Santiago e Mari Fernandes.

Luan Santana e Léo Foguete. Luan City Festival São Paulo.

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1: Na Oriente, Luan Santana e Léo Foguete. Dona, música bonita demais. E você ouve no Amanhecer Sertanejo. Abraçando aqui nossa amiga Nelma de Pedra Azul. Também tá ligadinha com a gente. Obrigado, Nelma, pela participação. Vou falar agora com meu amigo Renato, o grande Renato, também na sintonia falando com a gente. Bom dia, Renato.
2: Bom dia, Marco. Aqui é Renato. Deus abençoe sua quinta-feira. Deus abençoe sua quinta-feira, falou, meu amigo?
1: Amém.
2: Você e toda a equipe da rádio aí, tá?
1: Certo.
2: Manda pra nós aqui uma música do Teodoro Sampaio, se estiver aí. Pituco, falou, meu amigo? Ofereço pra todos os ouvintes e pra vocês da rádio aí, tá, meu amigo?
1: Um valeu, abraço. Renato. Obrigado pela participação.
2: Bom trabalho pra você aí, meu amigo.
1: Valeu, Renato. Vamos lá, Pituco, Teodoro Sampaio.

0: Pitou, com essa música, tem história, tem história. Gente, finalizando Amanhecer Sertanejo, obrigado pelo carinho, pela companhia. Amanhã tem mais, se Deus quiser. E daqui a pouquinho, Bom Dia Oriente, muito mais música no seu rádio, tá certo?
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0: A hora certa para você, 8:02.
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2: Olá, as notícias do Brasil e do mundo aqui no seu rádio.
3: E eu sou Vitória Vieira. Vamos às manchetes?
2: Custo da cesta básica sobe em todas as capitais em maio, revela a Diese.
3: Anvisa cria grupo para avaliar a segurança da vacina do Butantan.
2: Paraná terá a primeira cooperativa científica do Brasil.
3: Banco Central do Japão eleva a taxa de juros para maior nível em 31 anos.
2: Vale, Prev pede assembleia para trocar membro e eleger novo presidente do conselho. O custo da cesta básica aumentou em todas as 27 capitais brasileiras em maio de 2026, segundo o Diese. Com pressão principalmente de itens como batata, tomate, carne e frango. As maiores altas no mês ocorreram em Recife, Florianópolis, Fortaleza e Porto Alegre. São Paulo manteve a cesta básica mais cara do país, chegando a R$ 952,20, após aumento de 5,08%. No acumulado anual, quase todas as capitais registraram alta, com exceção de São Luís.
3: A Anvisa criou um grupo de trabalho para aprofundar a análise da segurança da vacina contra a dengue, a Butantan DV. O colegiado terá a função de coordenar e oferecer suporte técnico a um painel de especialistas encarregado de avaliar dados clínicos relacionados a eventos adversos registrados após a aplicação do imunizante. Além disso, o grupo analisará informações complementares fornecidas pelo responsável pelo registro da vacina e consolidará dados necessários para revisar o perfil de riscos e benefícios. A medida integra as ações de farmacovigilância, processo contínuo de monitoramento da segurança e eficácia das vacinas após a utilização pela população.
2: O Paraná vai criar a primeira cooperativa científica do Brasil, a Cooperativa de Ciência, Tecnologia e Negócios Inovadores, com o objetivo de aproximar pesquisa acadêmica e mercado. A iniciativa foi lançada no Palácio Iguaçu e busca transformar conhecimento científico em produtos e serviços voltados à população, estimulando novos negócios baseados em inovação. O projeto é coordenado pelo Instituto CTNI e conta com o apoio da Fundação Araucária. A proposta reúne cientistas, empresários e especialistas de áreas como finanças e direito em um modelo cooperativista, com foco inicial em bioeconomia e desenvolvimento tecnológico.
3: Vamos com as notícias do mercado financeiro.
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3: O Banco do Japão elevou a taxa de juros para o maior patamar em 31 anos, marcando mais um passo decisivo na normalização da política monetária, com foco em conter as pressões inflacionárias decorrentes do choque energético causado pela guerra do Irã. O aumento foi o primeiro desde dezembro e alinha o Banco do Japão com outros bancos centrais que estão adotando uma política monetária mais restritiva. Isso para combater a inflação. Em um movimento amplamente esperado, o Banco Central decidiu elevar a taxa de juros no curto prazo de 0,75% para 1%, elevando os custos dos empréstimos a níveis vistos pela última vez em 1995.
2: A Vale VALE3 informou que recebeu uma correspondência da Caixa de Previdência dos Fundos do Banco do Brasil solicitando uma convocação de uma Assembleia Geral Extraordinária para deliberar sobre fundos em seu Conselho de Administração. Segundo o comunicado, a Prev requer a destituição de Daniel André Stiller do cargo de Conselho e a indicação de José Maurício Pereira Coelho para ocupar a vaga pelo restante do mandato em curso.
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1: 8h12, a gente já começa a nossa quinta-feira nesse clima gostoso de final de semana já à vista e você, claro, ligado na número 1 com previsões astrológicas.
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3: Quinta-feira sensacional para todos vocês aí, antecedendo já um finalzão de semana. Agora é hora de você conferir as previsões para o seu horóscopo, as previsões para o seu signo, Áries, Touro e Gêmeos.
2: Áries, de 21 do 3 a 20 do 4.
4: Oi, Ariano. Oi, Ariana, boa quinta-feira aí pra você. É crucial considerar cuidadosamente como deseja avançar em um projeto ou nas relações com os amigos. O ambiente pode estar competitivo ou haver riscos de desperdício financeiro. Além disso, é possível que essa situação esteja relacionada a necessidades emocionais dos seus filhos. Hoje sua cor é salmão, número da sorte 36.
2: Touro, de 21 do 4 a 20 do 5.
3: Você que pertence ao signo de Touro, uma boa quinta-feira pra você também. É essencial que você melhore a sua habilidade de avaliação e considere diversas possibilidades para poder encontrar soluções tanto no âmbito financeiro quanto afetivo. As suas perspectivas em relação aos seus valores estão passando por mudanças, o que é positivo. No entanto, é importante tomar cuidado com excessos e desperdícios. O cenário astrológico, ele sugere que você precisa usar a sua sabedoria para poder direcionar uma meta importante para o seu desenvolvimento de forma adequada. Número 10 é o número da sorte para hoje. Dourado é a cor.
2: Gêmeos, de 21 do 5 a 21 do 6.
4: Oi, Gêmeos, a energia cósmica destaca a importância de usar sabedoria ao expressar a sua opinião. Considere aí cuidadosamente as pessoas com as quais está compartilhando seus conhecimentos e informações. Nesse momento, é apropriado praticar o silêncio e a observação. Hoje sua cor é prata, número da sorte 29.
3: Daqui a pouquinho para Câncer, Leão e Virgem.
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0: 2 para o seu signo.
1: Câncer, de 22 do 6 a 22 do 7.
2: Olá, Câncer! Uma ótima quinta-feira para você. É importante evitar exageros nos seus investimentos enquanto trabalha para concretizar um projeto ambicioso. É fundamental agir com sabedoria. Suas próprias crenças e valores estão passando aí por uma transformação, o que pode levá-lo a questionar as suas metas pessoais. Embora o projeto tenha potencial para o sucesso, isso requer um desapego intenso, abrindo caminho para um novo começo na vida. A cor para hoje é verde e o número da sorte é 30.
1: Leão, de 23 do 7 a 22 do 8.
3: Boa quinta, Leão. Hoje é um dia propício aí para resolver questões pendentes no seu relacionamento. É aconselhável ouvir atentamente o que a pessoa amada tem a dizer, permitindo aí uma reflexão mais profunda sobre o futuro aí da relação. Hoje sua cor é violeta, número da sorte 49.
1: Virgem, de 23 do 8 a 22 do 9.
2: Alô, você de virgem. Olha só, no amor e no relacionamento, hoje é um dia em que as suas relações elas podem ser mais benéficas e também gratificantes, e você poderá se comunicar de maneira mais clara e mais eficaz com o seu parceiro e a sua parceira, o que poderá levar a um entendimento mais profundo. Se você é solteiro ou solteira, esse é um bom momento para conhecer pessoas novas e também estabelecer conexões significativas. Amarelo é a cor para hoje, o número da sorte é o número 23.
3: Já já, Libra, Escorpião e Sagitário.
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0: Chora, o Cleiton Romário, Se Eu Te Perdoar, Thales Lessa e Diego Vitor Hugo, Que Pena. Essa é a sua Oriente, tocando os melhores ritmos pra você nessa manhã de quinta. 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
1: 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Libra, de 23 do 9 a 22 do 10.
2: Vamos agora às previsões. Libriano, Libriana, ótima quinta. É importante aí refletir sobre por que algumas pessoas podem se sentir desconfortáveis com as decisões que você toma. Lembre-se que o seu objetivo principal é cultivar a sua felicidade e promover o desenvolvimento aí dos interesses pessoais, tá bom? Não é pensar nos outros, não, em si e mesmo, tá? Hoje sou Coreia Verde Esmeralda, o número da sorte é o 14.
1: Escorpião, de 23 do 10 a 22 do 11.
3: Você de Escorpião, as suas decisões têm repercussões tanto na dinâmica familiar quanto nas relações próximas. É natural que nem todos compartilhem do mesmo ponto de vista, o que pode ocasionalmente originar desentendimentos. Recomenda-se dedicar atenção à análise das normas, né, e documentos que influenciam a vida familiar ou questões relacionadas a propriedades. O número da sorte para hoje é o 47. Anote a cor, é vermelho.
1: Sagitário, de 23 do 11 a 21 do 12.
2: Oi, Sagitário. Olha, preste atenção. Você se encontra aí em um ambiente marcado por fofocas, intrigas e disputas de interesse entre aqueles com quem convive, inclusive pessoas da família. Essa dinâmica pode ter impactos diretos sobre você, né? E é crucial refletir sobre a maneira adequada de se posicionar aí diante dessa situação, porque a maneira como você optar por expressar as suas opiniões vai ter um papel crucial em definir o rumo da sua jornada. Hoje sua cor é cinza, número da sorte 24.
3: Já, Capricórnio, Aquário e Peixes.
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0: 15 para as 9.
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1: Capricórnio, de 22 do 12 a 20 do 1.
3: Ô Capricórnio, ótima quinta-feira. Para você, é aconselhável direcionar uma atenção especial para evitar gastos desnecessários nesse período. Alargar o seu horizonte para enxergar as diversas oportunidades disponíveis vai auxiliar você a compreender a melhor abordagem para poder gerir os seus recursos materiais, tá bom? As suas finanças, elas podem estar ligadas à experiência de cuidar dos filhos ou de pessoas que dependem de você financeiramente. Cereja para hoje é a cor 45, é o número da sorte.
1: Aquário, de 21 do 1 a 18 do 2.
4: Boa quinta, Aquário. Nesse momento aí você enfrenta testes que exigem uma abordagem cuidadosa ao expressar as suas opiniões, destacando a filosofia e a ética na sua comunicação. Se estiver lidando com questões legais e burocráticas, esses desafios aí podem ficar evidentes, tá bom? Hoje sua cor é laranja, seu número da sorte é o 10.
1: Peixes, de 19 do 2 a 20 do 3.
3: Alô, peixes! Você guarda secretamente os seus projetos e a forma como deseja dar prosseguimento a um processo judicial ou a um tema burocrático. Os mesmos aspectos também retratam a necessidade de questionar a sua atuação com um grupo de pessoas daqui para frente. Você teve todas as chances para poder enxergar essa situação. 9 é o número da sorte para hoje, a cor é cinza.
4: E assim a gente finaliza então as previsões para o seu horóscopo nessa quinta-feira.
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0: Vitor Hugo, Thalita Mel e Xande Avião Melzinho, Matheus e Cauã Launa Prado, Admita, Léo Foguete, Inconfiável. Tá na hora de informações aqui na Número 1.
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0: Pix por aproximação deixe de ter limite diário de R$500. 3:09, bom dia. O Banco Central retirou um limite de R$500 por dia para as transações feitas com Pix por aproximação. Agora os usuários podem definir outros valores máximos para os pagamentos. Essa modalidade permite fazer transferências sem precisar abrir o aplicativo do banco. Não é necessário ler o QR Code da máquina ou pedir a chave do destinatário para que o pagamento seja concluído. Basta aproximar o celular ou o relógio digital da maquininha de pagamento, similar ao que é feito com cartões de pagamento. Apenas usuários dos aparelhos Android podem usar o Pix por aproximação. Nos dispositivos da Apple, a utilização da tecnologia de pagamento por aproximação passa obrigatoriamente pelo sistema Apple Pay. Como a plataforma faz cobranças por transações, o Pix é uma ferramenta gratuita. As instituições financeiras não liberaram o recurso aos donos do iPhone.
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0: São Gonçalo do Rio Abaixo, sol entre nuvens, 17 graus no momento, umidade relativa do ar 85%.
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0: Jogos da Copa do Mundo alavancam vendas em bares, bebidas e carnes. Os jogos de futebol na Copa do Mundo estão movimentando intensamente a economia mineira. Os jogos impactam diretamente o consumo em setores ligados a celebrações e reuniões sociais, com crescimentos superiores a 16% no faturamento de bares, estabelecimentos de vendas de carnes e bebidas. Por outro lado, o horário da partida também, que quando é realizado às 19 horas, afasta os clientes dos estabelecimentos voltados a refeições completas, como restaurantes, lanchonetes, que amargam quedas de 8,2% e 6,6% nas vendas. Os torcedores mineiros priorizam o formato tradicional de assistir o jogo com encontros entre amigos e famílias. E essa tendência refletiu um saldo expressivo no faturamento de segmentos específicos em Minas Gerais.
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0: Novelas chegando, 9:03.
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3: Olá, meus amores! Que alegria ter você aqui com a gente. Andressa Pires chegando para a primeira parte do nosso programete Novelas. Prepare o coração, porque a gente vai mergulhar nos acontecimentos mais quentes das suas tramas favoritas. E para começar, vamos de A Nobreza do Amor. Ah, essa novela está fervendo! A Caetana estranhou quando o Tônio falou no nome de Alica e o Onildo, na hora, sacou que se tratava da Lúcia. Enquanto isso, o Fortunato explicou para o Casimiro que fez um acordo com o Carrapato, tudo para pegar o bando do Belarmino. E a Kênia teve uma revelação do Dume. A Alica é a única herdeira do trono de Batanga. A Caetana se desesperou com a piora do Tonho, mas teve o apoio da Lúcia Alica. A Kênia, morrendo de medo, teme ser atacada se os resistentes destronarem Jendal. O Viriato questionou o Sebastião sobre o Carrapato, e o Sebastião, sem perder tempo, pressionou a Virgínia por mais dinheiro para ele. E para fechar, Fortunato e Casimiro renderam o bando do Belarmino e a Kênia confrontou Jendal. Ufa! Que reviravoltas, hein? Mas ó, não sai daí. Em instantes a gente volta com a segunda parte do nosso programa e os destaques de Coração Acelerado estão imperdíveis. Fique ligadinho na nossa sintonia.
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Vamos lá falar do que move os brasileiros no momento. Não só os brasileiros, né? Mas também todo mundo, né? A Copa do Mundo 2026. E agora a pressão está demais em cima do técnico brasileiro para o jogo do Brasil e Haiti na sexta-feira, né? Todos os jogadores estão pressionando o técnico para que o Endrick seja titular. Até mesmo a volta de Neymar está sendo questionada, né? Pois já tem 30 dias que ele estava afastado dos campos, então tem que ganhar ritmo de jogo. Então não seria adequado Neymar estrear nesse confronto de sexta, quem sabe na próxima semana. Mas a presença do Endrick está sendo cobrada maciçamente com seus colegas jogadores ao técnico. Isso tudo porque o jogador de 19 anos está conseguindo aquele apoio generalizado do time e tem sido o melhor nos treinos. Mas o técnico não está querendo ceder não, por conta da desobediência tática do atacante, que não gosta de marcar. O italiano tentou Igor Thiago e até Martinelli nos treinos, mas não surtiu efeito. A bola da vez que está dando resultado e surtindo efeito nos treinos é o Endrick. Então, vamos ver, né, se o técnico vai atender aí o clamor também da torcida e dos jogadores para que o Endrick seja aí o titular no próximo jogo do Brasil contra o Haiti. Ele está se destacando cada vez mais. Os próprios jogadores comentando que as façanhas do jogador está sendo demais. Ele é um jogador muito importante e é uma joia rara que o futebol brasileiro tem e não está sendo explorado. Ele fez lances e gols que com certeza deixaram os seus colegas jogadores encantados com o futebol do jovem de apenas 19 anos. Vamos ver então se o nosso amigo Endrick, de apenas 19 anos, vai ser titular ou não depois dos apelos dos jogadores e também da torcida brasileira para a entrada desse jogador que tem se destacado cada vez mais nos treinos e também por onde jogou, ele se destaca com o seu futebol. Vamos ver, né, gente? Todo mundo na torcida sexta-feira, Brasil e Haiti, para que possa conquistar sua primeira vitória nesse Mundial. Com um placar mais elástico, né? Que possa convencer os brasileiros a continuar acreditando no Hexa. Você tá nos carros.

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2: Olá, pessoal! Que alegria ter você aqui com a gente de novo! Eu sou Andressa Pires e já chego super animada, porque o que a gente tem pra contar de coração acelerado, olha, vai te deixar de cabelo em pé. Pra começar, Nayane e Alaorzinho finalmente se encontraram e a tensão entre Adilson e o Almir chegou no limite. O Almir descobriu um segredo e tanto do Adilson. Babado. Enquanto isso, João Raul e Agrado se emocionaram com a versão final da música deles. Mas nem tudo é festa. Leandro e Agrado terminaram o relacionamento. Adilson, por sua vez, resolveu abrir o jogo e confessou seu segredo para toda a população de Bom Retorno. O Almir garantiu para Irene que vai retomar o controle da vida dele. E João Raul, incomodado com as mudanças da Nayane em casa, acabou acompanhando o Almir na primeira reunião do grupo de reabilitação. Tudo por um toque da Irene. Eita, que novela! Olha, Coração Acelerado tá pegando fogo e essa história não para. Não sai daí, porque rapidinho a gente volta com os destaques da novela Quem Ama, Cuida.
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3: 9h28, vamos mandar abraço, tá na hora de mandar aquele alô ao Luciano no Rio Tanque, a Isadora em Itabira curtindo Oriente, Neuza em Morro do Pilar, bom dia, abraço Viquinha, né, e a Priscila, todo mundo no centro curtindo a gente, abraço também a Arlete Bretas, a Dita, toda a turma no centro, a Arlete Bretas hoje comemorando aniversário, né, Arlete, muita saúde, muitas felicidades pra você que comemora aniversário. Bom dia, Rômulo, Carla também ligado, Guilherme, Marcela, turma dos restaurantes, barzinhos, Nilma, Serginho, Piedade, Turma no Oriente, Tatá, Dalva. Abraço todos na fazenda do Oscarzinho. Também um bom dia para Edmar de Ferros, sempre prestigiando a gente. A Miriam de Caeté, aquele abraço para você. A turma que também está curtindo a gente é o Ademir, turma das Retroescavadeiras. O João, turma de Itambé, Santa Maria. Minha amiga Aparecida Brito, bom dia para você. Renato Santa Bárbara.

0: Uma salva de palmas obrigado, ao Eduardo. Artista mais carismático do Brasil.
1: Obrigado, Eduardo Costa.
0: Leonardo.
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2: 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Chegou a hora de mergulhar nas emoções de Quem Ama Cuida. Que capítulo, hein? A Dora não perdeu tempo e soltou na cara do Ademir que o marido dele ajudou a condenar uma inocente. Que bomba! E a Liris, sempre esperta, aconselhou a Adriana a manter distância da Nancy. Lá na penitenciária, a Adriana recebeu uma oferta de trabalho no ambulatório e já está sabendo tudo sobre a remissão de pena, o que dá uma luz, né? Ela até pediu autorização para a família levar a pulseira dela. E o coração da Adriana, gente? Ela confessou que também ama o Pedro e que esse amor que está nascendo dá muita esperança. Falando em Pedro, ele cortou de vez a relação com Ademir. Mas a Pilar não dá trégua. Disse ao motorista que precisa de ajuda para destruir uma relação que nem devia ter começado. E ela surpreendeu o Toniel e a família, expulsando todo mundo da casa do Arthur. Que vilã! Mas nem tudo é sofrimento, porque o Pedro foi visitar a Adriana e os dois finalmente se beijaram. Um beijo de esperança. Que loucura, né? Essa foi a nossa dose de novelas. Muito obrigada pela sua companhia. E a gente se encontra na próxima edição do Novelas.
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0: Donald Trump assina acordo de paz entre Estados Unidos e Irã. Oriente. 4:50. O presidente dos Estados Unidos, Donald Trump, assinou oficialmente um acordo de entendimento com o Irã em jantar no Palácio de Versalhes, na França. O documento, que também recebeu a assinatura do presidente iraniano, visa a reabertura do Estreito de Hormuz e o alívio de restrições financeiras, estabelecendo ainda bases para futuras negociações sobre o programa nuclear do Irã. Uma cerimônia formal de assinatura com o vice-presidente americano ainda está prevista para acontecer na sexta, conforme informou a autoridade americana.
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0: São Domingos do Prata, nesse domingo, ó, nesse momento, né, 18 graus. Sol entre nuvens, umidade relativa do ar 80%.
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0: Louvado seja nosso Senhor Jesus Cristo, para sempre seja louvado. Queridos irmãos e irmãs, hoje sexta-feira, Jesus da Santa, Jesus misericordioso, e vamos pedir misericórdia divina que brota do seio do Pai. Eu espero em vós. Misericórdia divina, fonte de milagres e prodígios. Eu confio em vós. Hoje nós começamos a novena do Sagrado Coração de Jesus, primeiro dia. O dia já foi, mas nós reservamos todo o mês de junho ao Sagrado Coração de Jesus. E hoje nós começamos o primeiro dia. Quero saudar a todos a partir da Rádio Evangelizar, de onde tudo começa, as rádios irmãs, cujos nomes cito neste momento.
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0: 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Quero fazer uma correção. Hoje, Quinta Eucarística. Graças e louvores se deem a todo momento ao Santíssimo e Diviníssimo Sacramento. Hoje, Quinta Eucarística. Diga comigo, graças e louvores se deem a todo momento ao Santíssimo e Diviníssimo Sacramento. Filhos amados, vamos juntos nesse espírito de amor e fé, em nome do Pai, do Filho e do Espírito Santo. Amém. Senhor Jesus Eucarístico, eu creio e professo a Tua presença real na Eucaristia. Creio e professo, corpo, sangue, alma, divindade. E o Evangelho nos diz: naquele tempo disse Jesus a seus discípulos, quando orardes, não useis muitas palavras, como fazem os pagãos. Eles pensam que serão ouvidos pela força das muitas palavras. Não sejais como eles, pois vosso Pai sabe o que precisais, muito antes que vós o peçais. Vós deveis rezar assim: Pai nosso, que estais nos céus, santificado seja o teu nome, venha o teu reino. Seja feita a tua vontade, assim na terra como nos céus. O pão nosso de cada dia dá-nos hoje. Perdoa as nossas ofensas, assim como nós perdoamos a quem tem ofendido. E não nos deixeis cair em tentação, mas livra-nos do mal. E Jesus continua: de fato, se vós perdoardes aos homens as faltas que eles cometeram, vosso Pai que está nos céus também vos perdoará. Mas se vós não perdoardes aos homens, vosso Pai também não perdoará as faltas que vós cometestes. Quando orardes, Jesus está falando sobre a oração. E Ele ensina a orar. Ele ensina a rezar. E começa dizendo: Pai, Pai, Pai nosso, que estais nos céus, santificado seja o vosso nome.
3: Que estais no céu,
0: venha o teu reino,
3: santificado
0: seja feita a tua vontade, assim na terra como nos céus. O pão nosso de cada dia nos dá hoje. Perdoa as nossas ofensas, perdoa, Pai. E nós nos propomos a perdoar quem nos ofendeu. Perdoa as nossas falhas. E também nós perdoaremos. Pai nosso, que estás no céu, não nos deixeis cair em tentação. Sabemos que a tentação vem, mas não nos deixe cair. Livra-nos do mal, afaste o mal, afugente o mal, Senhor, Pai, Pai nosso, Pai nosso de todos, sem exceção,
3: perdoai nossas ofensas,
0: que o teu reino venha a nós. Que nós nos empenhemos a antecipar o teu reino. E que a tua vontade se manifeste acima de todos os homens. O grande mal, Senhor, é quando se esquecem da tua vontade. O grande mal é quando não nos perdoamos. E não perdoamos a quem nos ofende. Pai nosso, o grande mal que está em nós é exatamente nos deixarmos levar pela tentação. Sermos tentados é contingência humana, faz parte da nossa humanidade. Pai nosso, não nos deixe cair na tentação. E Jesus continua desdobrando o Pai Nosso, como acontece na missa. Na missa nós falamos, livrai-nos do mal. No Evangelho diz, de fato, se não perdoardes os homens as faltas que cometem, vosso Pai do céu não vos perdoará. Pai nosso, fique com esta palavra agora. É assim que o Senhor nos ensina a rezar e a entrar em contato com Deus. Ele é nosso Pai. Pai nosso. Eu vou para o intervalo e volto nesta quinta eucarística. E o primeiro dia da novena do Sagrado Coração de Jesus. Volte comigo.
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0: Filhos e filhas, escute esse testemunho que foi deixado no 41-3221-6060. Escute.
1: Sou Fátima, de São Gonçalo, Rio de Janeiro. Eu assisto pelo canal 586 da Sky,
0: pois
1: YouTube
0: não.
1: E Rádio Catedral. Sou associada e já fui os dois evangelizar aqui no Maracanãzinho. Amiga,
0: que maravilha.
1: Foi só bênçãos.
0: Que bom.
1: Maravilhoso. Estou lendo o livro Inabalável, gostando muito também da leitura, do ensinamento. Vem testemunhar uma graça referente aos nós de São José. Nessa época, o sogro da minha filha estava muito mal na UTI do hospital, com leptospirose grave. E o médico já não dava nem mais esperança de vida. Ele estava amarelo, talvez tivesse que tirar um dos rins. E eu fiz as orações e no 20º dia ele saiu da UTI e foi para a enfermaria. E na graça de Deus, na ajuda de São José, ele teve alta. Então eu venho testemunhar.
0: Amém.
1: A graça alcançada, graça testemunhada. Toca o sino, sacristão.
0: Louvado seja Deus, Fátima. Que bom que você esteve nos dois evangelizar, é preciso, Rio de Janeiro, que aconteceu no Maracanãzinho. Fico feliz que tenha gostado e os frutos tenham sido espirituais e abundantes na sua vida. Louva a Deus nosso Senhor por esta graça de São José, que veio através da novena e do cordão de São José. Meu abraço, Fátima de São Gonçalo. Ela acompanha pela Sky, canal 596, e também pela Rádio Catedral. Minha saudação ao cônego Mar Raposo e ao arcebispo de Niterói, ao bispo de Niterói, Dom José Francisco Rezende Dias. Maria Isabel, que a paz de Jesus esteja com você.
2: Bom dia, padre. Sua bênção.
0: Bom dia, filha. Deus abençoe. Você fala de onde?
2: Eu falo de Campo Grande, no Mato Grosso do Sul.
0: Minha saudação a Campo Grande. E como é que você me acompanha aí?
2: Eu acompanho pelo canal 50, da Evangelizar.
0: Meu abraço, canal aberto 50.1. Diga lá, Maria Isabel.
2: Padre, eu quero começar com os meus testemunhos.
0: Por favor.
2: E na novena de São José, pedi para ele providenciar emprego para minhas duas filhas, Laísa e Jéssica, e elas estão trabalhando hoje.
0: Sim. Então, primeira graça, e depois?
2: Depois, padre, eu estou assim meio triste pela situação na minha família.
0: O que está acontecendo?
2: Desunida, um pouco afastada de Deus. E eu tenho uma filha, padre, que ela se encontra presa, ela está no semiaberto hoje. E a gente cuida dos meus netos, eu e meu esposo, minhas filhas que ajudam, a outra avó. E o pai deles também se encontra preso, né?
0: Puxa vida.
2: E eles vieram ficar comigo, um com 6 anos, outros com 7 anos, o Rafael Juan e o Valdemir Neto.
0: Tá.
2: Só que, padre, a minha filha, ela tem um grande problema. Ela tem o vício do álcool. E o álcool que destruiu a vida dela.
0: Certo.
2: Entende?
0: Entendo.
2: E eu peço hoje, padre, sua ajuda na oração, para
0: claro.
2: Que ela, toda vez que ela está perto de sair do semiaberto, ela cai na tentação do álcool. Aí se prolonga mais.
0: Entendi.
2: Entendeu? Para ela sair de lá. E meu esposo, ele se encontra triste por isso, porque ele já está numa situação de idade, teve problema de saúde, e ele acha que ele não tem mais obrigação com os netos. Um tem 12 e outro tem 13 já. Ele já batalhou muito, sabe?
0: Entendi. Então ele fica um pouco impaciente, é isso?
2: Isso, ele fica meio triste, porque na hora que ela está para sair, acontece isso de novo.
0: Entendi.
2: Ai, padre, eu quero falar da minha mãe. A minha mãe, a Luísa, ela tem 95 anos,
0: opa,
2: mora comigo.
0: Certo.
2: E ela que me evangelizou, nós somos associadas.
0: Louvado seja Deus, então dê um grande abraço à dona Luísa por mim.
2: Sim,
0: tá, padre, certo?
2: Muito obrigada.
0: Maria Isabel, então, pelo primeiro testemunho, graça recebida, graça testemunhada.
2: Toca o sino, sacristão!
0: Isso. E tenha certeza, hoje eu celebro missa em horários alternativos, às 4 da tarde, às 5:30. Levarei a sua intenção, também vou colocar para que todos rezemos nas 24 horas de oração.
2: Padre, pode rezar comigo um pouquinho pelas minhas filhas Emily, Thaisa,
0: tá
2: meus
0: bom.
2: Gerros, meu esposo Valdemir, por
0: eu,
2: favor, padre.
0: Posso, eu na verdade não ia pedir o nome para não expor as pessoas, mas você já acabou falando. Então vamos rezar juntos.
2: Não tem problema.
0: Reza comigo, Jesus.
2: Jesus.
0: Pelas tuas santas chagas.
2: Pelas tuas santas chagas.
0: Peço um milagre na minha família.
2: Peço um milagre na minha família.
0: Peço, Senhor.
2: Peço, Senhor.
0: Pela minha filha.
2: Pela minha filha.
0: Pelo meu genro.
2: Pelo meu genro.
0: Liberte-os do vício.
2: Livre a minha filha dos vícios, Senhor.
0: E tira, Senhor.
2: E tira, Senhor.
0: As más companhias.
2: As más companhias.
0: Que a minha filha.
2: Que a minha filha.
0: Possa ser libertada.
2: Possa ser libertada.
0: Senhor Deus, nós te pedimos, seja do alcoolismo e de qualquer outro vício, que ela assuma a responsabilidade como mãe, pelas crianças que ficam esperando e por todos os males que isso está causando na família da Dona Maria Isabel. Jesus, derrama uma gota do seu preciosíssimo sangue e afaste para longe todo este mal. Como o teu ensinamento hoje nos diz, repita comigo, livrai-nos do mal.
2: Livrai-nos do mal.
0: E não nos deixeis cair em tentação.
2: E não nos deixeis cair em tentação.
0: Amém.
2: Amém, Padre.
0: Que Deus abençoe Maria Isabel. Que
2: Amém.
0: Deus a
2: Senhor
0: fortaleça.
2: Também,
0: um grande abraço. Campo Grande, Mato Grosso do Sul. TV Evangelizar 50.1. Arcebispo Dom Dimas Caras Barbosa. Da Arquidiocese de Campo Grande, escute esse testemunho, dá tempo.
3: Oi, Padre Reginaldo.
0: Oi.
3: Meu nome é Giovanni, de Brasília.
0: Pois não.
3: Meus esposos são associados. Padre Reginaldo, eu quero contar para o senhor uma graça muito grande que eu recebi. Após anos e anos fazendo novena para meu filho mau emprego. Eu não arrumava. Foi na novena de São José.
0: Opa.
3: Mas perdida. No final da novena, no dia 1º de maio, eu pedi para Deus, não deixe começar o mês de maio se meu filho está trabalhando. Padre Reginaldo, eu estava brava com São José. Falei,
0: opa.
3: São José, eu estou pedindo para o senhor me ajudou indo, me ajuda, São José. Quando meu filho chegou no quarto, mãe, estou empregado, começo a trabalhar na segunda-feira.
0: Amém.
3: No dia 4, ele começou a trabalhar.
0: Está vendo?
3: Eu agradeço o senhor e São José. Obrigado, meu São José. Obrigado, seu expedito. Obrigado, até peço socorro. Leia meu testemunho, padre.
0: Tá certo, tá aí, filha. Soltamos para todo mundo escutar. Eu volto comentando e volto com a leitura orante. Volte comigo.
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0: E nós ouvimos o testemunho de Giovanni, de Brasília, Distrito Federal, pela Rádio Nova Aliança FM, diretor Carlos Alberto da Silva, cardeal arcebispo Dom Paulo César Costa, de Brasília. Visitei a Rádio Nova Aliança, fui muito bem recebido, muito obrigado pelo carinho com que me acolheram. 16 anos de parceria, Deus seja louvado. Filhos amados, hoje, como eu disse, quinta-feira, missas em horários alternativos, às 16 e às 17h30. Sejam bem-vindos. Domingo, eu estarei no Jubileu de Ouro da Diocese de Limeira. Domingo. A programação lá é intensa, que começa às 13 horas. Às 15 horas, haverá a missa em ação de graças dos 50 anos, presidida pelo arcebispo de Sorocaba, Dom José Roberto Fortes Palau. Eu conduzo o momento de show musical às 17h30. Depois, ou melhor, ainda dentro do show de evangelização, teremos a coroação da imagem de Nossa Senhora das Dores e depois queimas de fogos e encerramento. Você vai poder acompanhar ao vivo pela TV Evangelizar, pelo YouTube Padre Manzotti, isto no domingo. E agora, escute o que as pessoas têm dito sobre a leitura orante, já nos preparando.
1: Aqui é uma ouvinte do seu programa que mora em Estância, Sergipe. Deixa eu dizer para o senhor, hoje no dia 28, o livro de Jó foi tudo para o meu marido. Porque ele é aquela pessoa que é igualzinho o amigo de Jó. Tudo, quem sabe, é ele.
0: Entendi.
1: Mas eu vou dizer para o senhor uma coisa. Com o senhor, com as suas palavras, o seu conselho, eu aprendi a viver, aprendi a me defender e aprendi a ser um Jó da vida.
0: Amém.
1: Com as respostas certas, na hora certa.
0: Amém.
1: Quem ouviu o programa do senhor hoje vai entender o que eu estou dizendo, porque
0: Entendo. Eu
1: sou meia ruim para interpretar texto, mas, Padre Manzotti, foi tudo para ele, que ele disse que o Jó tinha pecado, que ele disse que o Jó tinha riqueza. Mas é o contrário, Padre Manzotti. O que ele faz com as pessoas, ele transferia para mim.
0: Sim.
1: Mas hoje, graças a Deus, eu estou liberta.
0: Que bom.
1: E graças ao Senhor. Toco sim no sacristão, uma filha de Deus de Estância, Sergipe.
0: Tá aí. Uma compreensão da leitura orante de Jó. E nós estamos agora em Corinto. 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Adquira e presenteie o livro inabalável, com fé. A tempestade vai passar. Meu abraço, filha de Deus de Instância, Sergipe, Dom José Genivaldo Garcia, da Diocese de Instância. Bíblia aberta, cartilha de oração.

do que vocês eram quando Deus os chamou. Do ponto de vista humano, poucos de vocês eram sábios ou poderosos ou de famílias importantes. É importante esse aspecto de Paulo, ele dizendo: olhem para vocês, quando Deus os chamou, do ponto de vista humano, e isso é verdade, quem é que mais serve a igreja, ama a igreja e busca Deus? São os poderosos? Não. São os ricos? Não. Paulo tem essa constatação. Não eram sábios, poderosos ou de famílias importantes. E por que Deus fez isso? Versículo 27. Para envergonhar os sábios, Deus escolheu aquilo que o mundo acha que é loucura. Para envergonhar os poderosos, ele escolheu o que o mundo acha fraco. Para destruir o que o mundo pensa que é importante, Deus escolheu aquilo que o mundo despreza, acha humilde e diz que não tem valor. Isso quer dizer que ninguém pode ficar orgulhoso, pois sabe que está sendo visto por Deus. Você conseguiu compreender o raciocínio de Paulo? Que Deus escolhe os fracos para confundir os fortes, para envergonhar os sábios, escolheu aqueles que o mundo acha loucura. Para envergonhar os poderosos, escolheu os fracos. Deus escolheu aquilo que o mundo despreza. Porém, versículo 30. Deus uniu vocês com Cristo. Jesus se fez com que Cristo, Jesus, e fez com que Cristo seja nossa sabedoria. E é por meio de Cristo que somos aceitos por Deus. É por meio de Cristo que nos tornamos o povo de Deus. É por meio de Cristo que somos salvos. Portanto, continua Paulo a nos orientar. Como as Escrituras Sagradas dizem: quem quiser se orgulhar, que se orgulhe daquilo que o Senhor faz. Então, Paulo desmonta a comunidade já no início da carta, nós estamos no capítulo 1. Ele sabe que lá está uma briga de poder, qualquer semelhança com as nossas comunidades hoje. Quem manda mais, quem obedece, quem é o queridinho do padre, quem é o queridinho do bispo, quem é mais importante, qual pastoral é mais importante que outra, quem aparece mais, quem aparece menos. É isso que acontece. Ah, você acha que eu não sei? Mas também no trabalho. E Paulo desmonta já no início da carta dizendo: vocês não eram de famílias importantes. Entre vocês não era assim. Por que agora estão se dando razões para serem soberbos, orgulhosos? Se há que se orgulhar é pelo que Deus fez e faz na tua vida, na minha vida, na nossa vida. Se há o que se orgulhar, para pensar na tua vida. O que você foi, o que você é. Se há que se orgulhar, é pelo que Deus

0: fez e faz na nossa vida de forma gratuita. Nós somos fruto da graça de Deus. Repita isso. Eu sou um fruto da graça de Deus. Não há motivos para orgulhar-me em mim mesmo, mas somente em Deus. Eu volto já.
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0: A leitura orante, ela está disponível sempre a partir das 20 horas, YouTube Padre Manzotti. Seria muito bom retomar esta leitura orante, onde Paulo nos faz ver que se há motivo para louvarmos o Senhor, é o que Ele fez, o que Ele faz em nossa vida. Olharmos por onde passamos e onde chegamos, se não foi pela graça de Deus, está lá. Lembro também sobre a catequese, como exercitar a oração como diálogo com Deus. Às vezes nós patinamos muito na oração. Falta-nos exercitar, praticar a oração. Daí vem a catequese, que também está no YouTube Padre Manzotti. Sinira, que a paz de Jesus esteja com você, Sinira.
1: Amém. Bom dia, Padre.
0: Bom dia. Deus abençoe. De onde você fala?
1: Amém. Da cidade de Coronel Macedo, estado de São Paulo.
0: Coronel Macedo, estado de São Paulo. Pois não. Como que você me acompanha?
1: Eu estou acompanhando pelo YouTube.
0: Diga lá, minha filha.
1: Padre, eu liguei para pedir oração. Eu estou numa recuperação de uma cirurgia que eu fiz, uma esterectomia.
0: Tá.
1: E também para pedir oração, porque o INSS negou o meu pedido, né, de auxílio-doença. E eu preciso muito desse auxílio até eu poder voltar a trabalhar. Também peço oração para o meu marido, que é alcoólatra.
0: Meu Deus.
1: E ele bebe demais. Só que é muito trabalhador, padre, mas a bebida às vezes acaba com ele, sabe? Daí a gente vai tentar dar conselho, ele não aceita.
0: Entendi.
1: E eu sigo, cada novena eu faço, eu peço. E é um prazer ter falado com o senhor. Também
0: tá,
1: peço oração para minha filha, que está desempregada. Ela era estagiária da prefeitura, o contrato dela venceu e ela precisa muito de um emprego nesse momento.
0: Como é o nome da sua filha?
1: Pauliene.
0: Pauliene. Você se importa de dizer o nome do seu marido?
1: Não.
0: Diga lá.
1: Antônio.
0: Antônio.
1: É.
0: Então nós vamos colocar no coração de Jesus, nessas 24 horas, hoje, quinta eucarística, a Pauliene, o Antônio, você, tanto pela sua recuperação na cirurgia, como você disse também, o auxílio doença, pedir por intercessão de São José.
1: O padre, eu posso deixar uns amigos em oração?
0: Por favor.
1: O nome da minha amiga é Roseli.
0: Tá.
1: Do esposo dela é Agenilo.
0: Tá.
1: E também pelo filho dela, padre. Ele se formou em enfermagem e ele precisa muito de um emprego. O nome dele é Maico.
0: Os nomes estão aqui e rezaremos na intenção. Meu grande abraço, Sinira, de Coronel Macedo, São Paulo, que acompanha pelo YouTube, lá a Diocese de Itapeva, Dom Eduardo Malaspina. 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Não deixe para depois. Hoje, faça parte e deixe seu nome no livro ouro. Amém. Zeni, que a paz de Jesus esteja com você, Zeni. Zeli.
2: Oi, bom dia.
0: Bom dia, de onde você fala?
2: Sua bênção, padre, de Itapema, Santa Catarina.
0: Meu abraço a Itapema, Zeli. E como que você me acompanha ali em Itapema?
2: Então, é a segunda vez que eu estou acompanhando, porque na verdade foi minha mãe que me indicou. Ela está ajudadinha agora, ela mora no Paraná também.
0: Tá.
2: E ela me aconselhou muito que eu entrasse em contato com o padre.
0: Sim.
2: Porque a gente está vivendo num momento muito tenebroso da vida.
0: O que está acontecendo?
2: Então, ano passado, em abril, o meu filho sofreu um acidente, tinha 25 anos e ele veio a óbito.
0: Sim.
2: E a gente não está conseguindo, sabe, aceitar, se conformar, sabe? Então está muito difícil. Por tudo está difícil. Eu já tive ele numa idade avançada, ele viveu esses 25 anos conosco. Muito bem educado, muito bem estruturado. E era uma pessoa de Deus, muito devota a Deus. Estava louvando, estava pregando a palavra de Deus. Era uma pessoa assim de Deus mesmo, sabe? Estava mudando a nossa vida também. Então, de repente, acontece esse acidente.
0: Entendi.
2: A gente não consegue, sabe? Eu não consigo, minha família não consegue, o pai dele, o irmão dele, que teve que fazer todo aquele trâmite, sabe? A gente está traumatizado, revoltado, não consegue entender, não consigo aceitar. A nossa vida virou assim, de perna pro ar, sabe? Está difícil, padre, está muito difícil. A gente precisa de oração, a gente tenta, eu tento rezar, eu tento voltar a Deus. Porque nós somos uma família muito, muito religiosa.
0: Sim.
2: Minha mãe, todos nós, sabe? Então, chega uma hora assim que a gente não consegue entender por que Deus fez isso com a gente.
0: E, filha...
2: Por que ele levou nosso filho?
0: Filha, uma coisa eu lhe digo. Deus não é culpado disto. Eu vou repetir. Deus... não é o culpado. Ele sofre com você. Ele sente com você. E ele não queria a morte do seu filho.
2: Por que que aconteceu então, padre, que ele não queria? É isso que eu não consigo entender.
0: Filha,
2: por quê?
0: Porque nós temos o livre-arbítrio. Você vai falar, mas meu filho não é culpado. Sim. Só que na nossa vida... o uso da nossa liberdade, coisas que às vezes vão além de nós mesmos, não somos culpados, mas acontece. Num acidente, não é só um lado, uma distração. Então, é fácil a gente culpar a Deus, mas existem muitas causas naturais que levam a isso. Agora, se tem algo que você tem que está dentro de você, primeiro, Deus está do seu lado. E segundo, que ele já está na Páscoa junto de Deus. Zeli, você pode me dizer o nome dele? O sacristão já está chamando no intervalo.
2: João Gabriel e Assis Oliveira. João Gabriel.
0: Que Deus seja teu conforto, filha. Que o Senhor seja o teu conforto. Eu volto já.
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4: Pedidos de orações que chegaram à nossa produção da Oriente, da Rayane de Fernandes, oração para os seus pais, maridos, seus familiares, primos, agradecendo as bênçãos recebidas. Miriam da Penha Caeté, oração para ela, marido, irmãos, Marcele, Fernanda e Renata. José Geraldo, oração para a esposa Regiane, seus filhos, enteados, genros, irmãos. Toda a família Silva, saúde da Emily, Dona Efigênia e Nelsina. Terezinha Limoeiro Passa Bem, oração para a mãe Geralda, filha Elaine, neta Laís, a Maria Alice, Natalice, Helena, Bernardo, em memória de todos falecidos e doentes. Maria Rita, São Pedro e Itabira, oração para a família, filhas, netos, irmãos, sobrinhos e em especial filha Stephanie. Solange da Fazenda da Glória, oração para o irmão José Wagner. Clélia Luciana em Itambé, oração para a saúde dos seus filhos. Pede também para os irmãos e todos da família Madeira, para Aparecida e Neizinha. Adriana João Molevade, oração para a Marisa, Rosilene, Margarida em São Gonçalo, Eliane em Santa Bárbara. Juliana da Cutia, oração com uma graça especial, a saúde da tia Jamira e família. Cida João Molevade, oração para família e amigos, vizinhos, padres, bispos, equipe Oriente, os jovens e crianças. Luciano Rio Tanque, oração para Isadora em Tabira e para ele. Silvana de Amatita, oração para os seus familiares, doentes e pela paz mundial. Valdirene de Soares, oração para a filha Tamires, aniversariante. Ladinho do Bela Vista, oração para amigos e familiares, saúde do filho e todos que precisam de saúde. Lidiane, Santo Antônio, oração para ela, filho Heitor, marido Alisson, mãe Vanilde, o pai Marcela, a sogra Terezinha e família. Nivaldo da Pedreira, oração para ele, familiares e amigos. Tatiane do Barreiro e Itabira, oração pelos filhos, casamento e família. Eliane do Santa Ruth, oração pela graça do novo emprego para a mãe Geralda, seus filhos, sua tia Luzia e toda a equipe Oriente e toda a sua família. Carla Silveira de Itabira, oração para a família, os bênçãos para ela, pelo casamento, filho Gael, mãe Rosa, irmãs, cunhado, sobrinho, sogra, família Rosina e Silveira. Tatiane do Barreiro e Itabira, oração pelos filhos, pelo casamento e também pede por toda a sua família. Aparecida do Areão em Itabira, oração pelos falecidos da família. Oliveira, Aleixo, Severiano, Nunes, Mendes, Batista, Amaro, Marques, Assis, Lopes, os doentes, a Maria Geralda, todos que precisam de oração, pela

Eu falava com a Zeli de Itapema, Santa Catarina. Levaremos em oração, filho, para que Deus a conforte. Mas que a certeza da ressurreição esteja sempre presente em você. Ao arcebispo Dom Wilson Tadeu Jonck, da Arquidiocese de Florianópolis. Hoje, aniversário da Rádio Massa FM, São Gabriel da Palha, Espírito Santo. Nova Canção FM, São Nicolau, Rio Grande do Sul. Regional Esperança FM, Lins, São Paulo. TV Evangelizar, canal 17.1, isso mesmo, toca a corneta. De Montes Claros, de Goiás, Goiás. TV Barigui, Curitiba, Paraná. TV Vitória, Vitória de Santo Antão, Pernambuco. E hoje é aniversário da minha cunhada, Águida Cavalini Manzotti. Que Deus abençoe, Águida, pela sua personalidade, oração e ser uma pessoa tão amigável. Deus a abençoe. Mulher de fibra. E eu quero ler para você um testemunho bem simpático. Você vai saber por quê. Sua bênção, Padre Reginaldo. Sou Ângela Maria Ferreira Pedra, de Raposo, Minas Gerais. Ouvinte do seu programa há mais de 10 anos. Fui diagnosticada com um tumor no rim esquerdo. Após os exames de imagens, dentre outros, o médico analisou e disse: é câncer. Vamos ter que retirar o rim. Na hora senti um baque. Mas no mesmo instante me apeguei com Jesus das Santas Chagas e falei para ele: o Senhor vai ser o médico e os demais anjos na minha cirurgia. A partir daí, tudo foi preparado para a realização da mesma. Fiz a cirurgia, não foi nada fácil. Após a cirurgia, Jesus das Santas Chagas sempre esteve ao meu lado, dia após dia. Fui me recuperando. 6 meses depois, veio o processo de quimioterapia. Consegui vencer. Hoje, só faço acompanhamento de 6 em 6 meses. Em agradecimento a Jesus das Santas Chagas, ao completar 70 anos, fiz... Inclusive, estou enviando o mimo para distribuir às pessoas que sempre estavam junto de mim. Peço oração por mim, pelos meus filhos, Thaís, Mário, Sara e pelos meus vizinhos. Estou enviando essa toalhinha que todos ganharam. Toca a corneta, sacristão. Toca o sino, sacristão. Ângela Maria Ferreira.

0: Pedra de Raposos, Minas Gerais. Graça recebida, graça testemunhada. Obrigado, Ângela, pela tua linha que me mandou, por me fazer parte deste teu momento. E vamos juntos à novena do Sagrado Coração de Jesus.
1: Se você está cansado,
0: primeiro dia, ó Jesus, no seu Sagrado Coração eu confio minhas intenções nesta novena. Qual a sua intenção? Primeiro dia. Qual a sua intenção? Primeiro dia. Sagrado Coração de Jesus, fonte de todo bem e de toda graça, onde procurarei a não ser no tesouro que contém todas as riquezas de vossa clemência e bondade? Onde baterei a não ser a porta do vosso coração, pelo qual o próprio Pai vem a nós e nós vamos a Ele? A vós, pois, Sagrado Coração de Jesus, recorremos. Em vós, Sagrado Coração de Jesus, encontro consolação quando aflito, proteção quando perseguido, força quando oprimido de tristeza. No teu coração encontro luz quando envolto nas trevas. Sagrado Coração de Jesus, eu tenho confiança em vós. Doce Coração de Jesus, sede o meu amor. Doce Coração de Maria, sede a minha salvação. Amado seja por toda parte o Sagrado Coração de Jesus. Sagrado Coração de Jesus, venha a nós o vosso reino. Sagrado Coração de Jesus, eu tenho confiança em vós. E nesta novena hoje, primeiro dia, faço o meu pedido. Sagrado Coração de Jesus, eu tenho confiança em vós. Sagrado Coração de Jesus, eu creio no vosso amor para comigo. Sagrado no coração de Jesus, coloco o nosso coração, sentimentos, amor, paz, perdão, obediência ao Eterno Pai. Jesus manso e humilde de coração, fazei o meu coração semelhante ao vosso. O Senhor esteja convosco. Ele está no meio de nós. Abençoai, Senhor, a água, a roupa dos enfermos, as fotos de família. Abençoai aqueles que estão mais necessitados. Tantas pessoas hoje, a Maria Isabel, a Luísa, a Sinira, a Zeli, cada um em sua necessidade, mas na tua necessidade. Em nome do Pai, do Filho, do Espírito Santo, amém. Manda seus anjos, Senhor, na minha casa. Manda seus anjos no meu trabalho. YouTube, Padre Manzotti, manda teus anjos. Evangelizar é preciso.
2: Manda teus anjos.
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1: Vamos lá que está na hora de informações na sua Oriente. Inverno começa no domingo com o alerta da primeira onda gelada. 11:04, bom dia. O inverno começa oficialmente às 5:24 do próximo domingo e vai até às 21:05 do dia 22 de setembro, quando começa a primavera. Segundo o Instituto Climatempo, terá características especiais e atípicas em várias regiões do Brasil, devido ao rápido fortalecimento do fenômeno El Niño. O inverno de 2026 começa com a passagem de uma forte frente fria sobre o interior do Brasil, que vai trazer a primeira onda de frio da estação. Essa forte massa de ar polar deve influenciar o país na primeira semana do inverno, causando queda acentuada da temperatura no sul, em áreas do sudeste e do centro-oeste, além de um novo episódio de friagem em Rondônia, Acre, sul do Amazonas. Uma das fortes massas polares esperadas para julho deve levar o ar frio até a região Goiânia e de Brasília, ao norte de Minas, e ao extremo do sul da Bahia. Sudeste e centro-oeste do Brasil, onde normalmente quase não chove durante o inverno, podem registrar chuva atípica ao longo da estação. A estação deve terminar com chuva um pouco acima da média em praticamente todas as áreas das duas regiões.
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1: Morro Pilar, sol entre nuvens, 20 graus no momento, umidade relativa do ar, 77%.
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1: Quina de São João tem sorteio em 28 de junho. A Quina de São João, concurso 7.051, promete pagar 250 milhões no dia 28 de junho, um domingo. É o maior prêmio da história da modalidade, uma das principais do cronograma de concursos especiais da Caixa. As apostas exclusivas já estão abertas. O jogo simples custa R$ 3,00. Assim como a Mega da Virada e a Lotofácil da Independência, a Quina de São João não acumula. Se não houver ganhadores na faixa principal com 5 números, o prêmio será dividido entre os acertadores com 4 números e assim por diante, conforme as regras da modalidade. Mais informações a qualquer instante. Fique ligado e acompanhe com a gente.
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Falando de Copa do Mundo, a primeira rodada da Copa do Mundo acabou ontem, registrando uma média de 3,12 gols por jogo. A estreia da maior edição da história do Mundial teve 24 partidas em 6 dias e durante o primeiro ciclo as redes balançaram 75 vezes. A média é maior desde 1958, quando o Brasil foi campeão pela primeira vez. Na época, o torneio foi disputado na Suécia e contou com 29 gols em 8 jogos, né, da rodada de abertura. Além de ser a edição com mais participantes, a Copa deste ano contou com goleadas que influenciaram a média de gols. Entre os placares de destaque está o jogo da Alemanha em Curaçao, que terminou em 7-1 para os alemães. Outras vitórias que chamaram a atenção foram da Suécia por 5-1 contra a Tunísia e da Argentina por 3-0 sobre a Argélia. Os Estados Unidos e a Noruega registraram o mesmo placar de 4-1 contra o Paraguai e Iraque, respectivamente. Somando os placares, as 5 partidas foram responsáveis por 27 dos 75 gols da primeira rodada. O jogador, né, que mais marcou até o momento foi Messi, que balançou a rede 3 vezes na estreia da Argentina e igualou ao alemão Klose como o maior artilheiro da história do Mundial. A segunda rodada da Copa começa amanhã e o Brasil entra em campo na sexta contra o Haiti.

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Bom dia, 11h25, um abraço em Passa Bem, a Graça, o Zé Guerra, a Deiliane, toda a turma sempre sintonizada, o Tom também tá sempre curtindo, o André, um abraço, o Thiago em Santo Antônio do Rio Abaixo, bom dia pra você, obrigada aí pela sintonia sempre. A nossa amiga que tá sempre prestigiando a gente também, a Carmen em Passa Bem, a Gisele, abraço a Rafaela, bom dia, o Antônio Sutério em Nova União, obrigada aí pelo carinho. Também o nosso amigo em Ravena, o João Paulo, um abraço para você e toda a família, obrigada aí pelo carinho. Turma do Chaves, sempre prestigiando a gente também. A Denilson em João Molevade, bom dia. A Adriana, também a Érica, turma da Pedreira, abraços para você. A Patrícia de Cachoeirinha, bom dia. Andréia no Cruzeiro Celeste, a Regina no Diamante Conceição do Mato Dentro, a Marlene em São Domingos do Prata, Edson Oliveira, turma da Barraca, alô Marta, todo mundo com radinho.

25 horas, João Bosco e Vinícius, Gustavo Lima, Rafa Torres, Casais Trocados, Luan Pereira, Léo Foguete, MC Don Juan, nunca esquecido. Aqui na Oriente, as melhores pra você sempre. Participa aí no 319-7215-3001. 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

0: Bom demais.
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2: Daniele Davi, Mari Fernandes. Chorei no lugar.

0: Rick Martin e Luan Santana. Estranho, Danilo e Davi. Mari Fernandes, Chorei no Uber. Pedro e Benício, Lembrança Boa. Pericles, Ana Castela, Simplesmente Acontece. Diego e Vitor Hugo, Beijei a Cura. E assim, a gente fecha mais uma Bom Dia Oriente nessa quinta-feira. Amanhã, sexta, a gente se encontra novamente. Lembrando que de 5 às 8 da manhã, te convido a curtir o Amanhecer Sertanejo com Marcos Rocha. Agradeço o carinho e amanhã espero você novamente, tá bom? Já tem um Oriente em Rede. Abraço, se cuida e até amanhã.
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0: CEMIG anuncia ação que prevê desconto de até 26% na conta de luz para quem usar energia solar. Meio-dia e um. A CEMIG anunciou uma ação que prevê desconto de até 26% na conta de luz para quem usar energia solar. O benefício será válido apenas para as contas com valor inferior a R$ 300,00 na média dos últimos 12 meses. A iniciativa é conduzida pelo CEMIG Sim, subsidiária da Companhia Especializada de Energia Solar por Assinatura. A adesão ao programa permite ao cidadão usar créditos de energia provenientes das usinas solares da CEMIG Sim. De acordo com a CEMIG, não há necessidade de obras, instalação de equipamentos ou investimento inicial por parte do consumidor. A oferta já está habilitada e a jornada de adesão é 100% digital. Para participar, os clientes com contas de até R$ 300,00 por mês precisam apenas acessar o site do CEMIG Sim e seguir o passo a passo com as seguintes etapas. Acessar cemigsim.com.br, selecionar o perfil residencial ou empresarial, preencher o formulário e calcular a economia. Fazer o upload da conta de luz mais recente e de um documento com foto e assinar o termo de adesão online.
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0: Senhora do Porto, nesse momento, sol entre nuvens, 21 graus, umidade relativa do ar, 74%.
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0: MEC amplia prazo para pagar taxa de inscrição até segunda. Prazo para pagar taxa de inscrição do Enem foi estendido até segunda. O valor da taxa é R$ 85,00. Os candidatos que não têm direito à isenção podem pagar por meio de PIX, cartões de débito e crédito, além do boleto bancário gerado pela página do participante. Não serão aceitos pagamentos de inscrição por meio de depósito em caixa eletrônico, via postal, transferência ou depósito em conta corrente, nem ordem de pagamento. Sem pagamento da taxa, não é possível participar do exame.
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10: Meio-dia e 44 minutos.

0: Meio-dia e 53 minutos.
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0: Oriente 1:07, boa tarde.
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2: Terça-feira, 5 de maio, começando mais uma edição do Café Express. Eu sou Vitória Vieira.
3: Confira só as manchetes de agora do Café Express.
2: Governo lança campanha nacional pelo fim da escala de trabalho 6x1.
3: Começam a valer penas maiores para furto, roubo e receptação.
2: Mercado eleva a previsão da inflação para 4,89% neste ano.
3: Você vai saber quais são os títulos de renda fixa recomendados pela XP agora para o mês de maio.
2: Log e Fundo Imobiliário do Itaú firmam um acordo de R$1 bilhão. O governo federal lançou uma campanha para o fim da escala de trabalho 6x1 sem redução salarial. O objetivo é melhorar a qualidade de vida dos trabalhadores. A proposta prevê a redução da jornada semanal para 40 horas, mantendo o limite de 8 horas diárias e garantindo 2 dias consecutivos de descanso. Segundo a Secretaria de Comunicação Social, cerca de 37 milhões de pessoas podem ser beneficiadas. O modelo busca equilibrar produtividade, bem-estar e inclusão social, além de estimular os impactos positivos na economia.
3: A Lei 15.397 de 2026 aumentou as penas para crimes como furto, roubo, receptação e estelionato, incluindo golpes virtuais. O furto simples passa a ter pena de até 6 anos, enquanto o furto de celular pode chegar a 10 anos. Crimes eletrônicos também tiveram punições ampliadas. No caso de roubo com morte, a pena mínima sobe para 24 anos. A receptação agora prevê até 6 anos de prisão e a interrupção de serviços de comunicação passa a ter pena maior. A lei também determina a punição em dobro quando os crimes ocorrerem em situações de calamidade pública ou atingirem estruturas de telecomunicação.
2: A previsão do mercado financeiro para o Índice Nacional de Preços ao Consumidor Amplo subiu de 4,86% para 4,89% neste ano, segundo o Boletim Focus. É a 8ª alta consecutiva, influenciada pela guerra no Oriente Médio, que pressiona combustíveis e inflação, ultrapassando o teto da meta definido pelo Conselho Monetário Nacional de 3%, com tolerância de até 4,5%. Em março, o índice foi de 0,88%, com destaque para transportes e alimentação, segundo o IBGE.
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3: A XP Investimentos manteve para maio uma postura conservadora em renda fixa, com preferência por ativos pós-fixados para capturar o nível ainda elevado da taxa básica de juros. A casa avalia que o carrego segue atrativo no curto prazo, mesmo com o início do ciclo de cortes da Selic. A recomendação reflete um cenário macroeconômico ainda pressionado. Em abril, o Comitê de Política Monetária reduziu a Selic para 14,5% ao ano, mas a inflação continua no radar, influenciada por fatores externos como petróleo elevado e tensões geopolíticas.
2: A Log avançou com a maior venda de ativos da história ao fechar um acordo de R$1 bilhão com o fundo imobiliário Itaú Log CP. Segundo fato relevante, a operação envolve a alienação de 11 empreendimentos logísticos e reforça a estratégia de reciclagem de portfólio da companhia.
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3: Oriente 1:44.

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0: Oriente, 2:06.
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2: Olá, você por dentro das notícias do Brasil e do mundo. Este é o Café Express.
3: E eu sou Vitória Vieira. Vamos às manchetes.
2: Bilhões de refeições ao redor do mundo estão em risco por causa da guerra no Irã, diz presidente de empresa de fertilizantes.
3: Preços do milho tiveram leves ajustes regionais na semana passada.
2: Inscrições para a formação de professores de matemática vão até o dia 15.
3: Apple supera em lucro e receita no segundo trimestre fiscal.
2: Brasil Agro vende área de fazenda no Paraguai. A guerra no Irã e a instabilidade no Golfo, com bloqueios no Estreito de Hormuz, podem interromper o fornecimento global de fertilizantes e seus insumos, segundo o executivo da Yara International. Sven Tore Hauster alertou que o impacto pode reduzir a produção agrícola mundial e ameaçar a segurança alimentar, com potencial perda de até 10 bilhões de refeições por semana. Países mais pobres seriam os mais afetados. A menor disponibilidade de fertilizantes tende a reduzir a produtividade das safras, o que pode gerar escassez e maior competição por alimentos no mercado global.
3: Os preços do milho tiveram leves variações na última semana nas principais regiões produtoras do Brasil. Em São Paulo, houve pequenas altas devido à restrição na oferta por parte de vendedores, enquanto no Sul e no Centro-Oeste predominaram as quedas. A pressão sobre os preços veio do avanço da colheita da safra de verão no Sul, dos altos estoques disponíveis e da forte colheita de soja no Centro-Oeste. As negociações ocorreram de forma pontual, com compradores priorizando estoques já adquiridos e vendedores cautelosos, limitando a oferta diante da instabilidade climática.
2: O Ministério da Educação, com apoio da Universidade Federal do Ceará, abriu inscrições até o dia 15 de maio para o curso de aperfeiçoamento em ensino de matemática na educação básica. A formação é destinada a professores do 5º e 6º ano e formadores pedagógicos vinculados a escolas participantes do Compromisso Nacional Toda Matemática. São 100 vagas por estado, divididas igualmente entre os anos atendidos. O curso tem 180 horas, modalidade à distância com atividades online e possíveis encontros presenciais. Participantes com frequência mínima de 75% nas atividades síncronas receberão certificado.
3: Vamos com as notícias do mercado financeiro.
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3: A Apple informou que teve lucro líquido de 29 bilhões de dólares no segundo trimestre fiscal, aumento de 19%. O lucro ajustado por ação foi de 2 dólares, acima dos 1,97 dólar previsto por analistas. A receita foi de 111 bilhões de dólares, também ultrapassando as estimativas, e avançando 16% em relação ao segundo trimestre fiscal de 2025. A receita com iPhones subiu 21% para quase 57 bilhões de dólares à medida que os consumidores continuaram a trocar os aparelhos em forte ritmo.
2: A Brasil Agro, a GRO3, informou ao mercado a venda de uma área total de 921 hectares da fazenda Muruti, propriedade localizada no Paraguai. Mostrou um fato relevante divulgado ao mercado. O valor nominal da transação é de 1 milhão e 500 mil dólares, equivalente a 3.062 dólares por hectare útil. Deste montante, o comprador realizou o pagamento inicial de 350 mil dólares e vai realizar um pagamento adicional de 853 mil dólares, mediante o cumprimento de condições suspensivas, e pagará o saldo remanescente de aproximadamente 300 mil dólares em 3 parcelas anuais.
3: Thank you. Uma pausa rapidinha no Café Express. Voltamos já já.
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0: 15:06.
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0: Puríssimo, puríssimo sertanejo por aqui. Hoje é dia 18 de junho. Prazer, aqui é o Fernando Leme.
2: Tudo bom?
0: Então, mais uma edição do Cai no Laço e os fatos do dia de hoje.
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0: Lá no dia 18 de junho de 1815, o inglês Duque de Wellington venceu Napoleão na Batalha de Waterloo. Em 1908, o navio Caçato Maru, de 6 mil toneladas, chegou ao Porto de Santos, em São Paulo, com os primeiros 781 imigrantes japoneses contratados para trabalhar em fazendas do café no país. O fato marcou o início da imigração nipônica ao Brasil, que durou de 1908 a 1968. Nesse período, desembarcaram em solo nacional 243.441 filhos da terra do Sol Vermelho. Eles se concentraram principalmente na região norte do Paraná e no estado de São Paulo. Em 1911, foi fundada a Assembleia de Deus, maior denominação evangélica do Brasil. Em 1953, o rei Ahmad Fuad, ele foi deposto e o exército proclamou a República do Egito. Em 1973, no dia de hoje, durante a ditadura militar, o general Emílio Médici, ele indicou o também general Ernesto Geisel para sucedê-lo na presidência da República. Em 1979, o ator de teatro Procópio Ferreira morreu aos 80 anos de enfisema pulmonar. Em 79, os presidentes dos Estados Unidos e da União Soviética assinaram os tratados de limitação de armas estratégicas. E em 1989, a Birmânia passou a se chamar oficialmente Myanmar. Hoje é aniversário da cantora Maria Bethânia, da atriz Fernanda Souza, da modelo Milene Domingues, Hélio de La Penha, humorista, a atriz Isabela Rossellini também. E hoje nós estamos comemorando o Dia Internacional do Piquenique, do imigrante japonês e também do químico.
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0: Essa é a trilha sonora da sua programação. Vamos lá, continua.

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Essa... Faxineiro se forma em medicina na UFSC, na Universidade Federal de Santa, na Universidade Federal de Santa Catarina, e emocionou a internet ao celebrar a conquista com uma frase simples e poderosa. Uma frase, né? O faxineiro venceu. Aos 26 anos, Bruno Eulálio Santos realizou o sonho de vestir o jaleco depois de anos trabalhando duro para mudar de vida com um uniforme de serviços gerais. Ele é natural do estado de Minas Gerais, trabalhava como faxineiro em um hospital de Balneário Camboriú, em Santa Catarina também. Outra notícia de Balneário Camboriú, quando ele decidiu lutar pelo sonho de se tornar médico. E antes disso, também chegou a trabalhar em Lava Jato para poder ajudar nas despesas. Em 2020, ele entrou na faculdade. Depois de anos de dedicação, ele acaba de concluir o curso de medicina na Universidade Federal de Santa Catarina. Na semana passada, ao vestir a beca para as fotos de formatura, ele compartilhou mais um momento emocionante. Um dia para acabar oficialmente as minhas atividades como acadêmico de medicina, disse ele. Parabéns, garoto!

0: Essa é a Rádio Oriente FM, muita música boa pra você, muita informação. E também mandando aquele alô aí pro pessoal de Taquaraçu de Minas. Obrigado pelo carinho, obrigado pela sintonia, Sabará. Alô, Congonhas do Norte. Alô, Diamantina.
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0: sertão.
1: Que bom que você tá acompanhando o nosso programa e aí, já mandou seu alô, tá pedindo música, tá mandando alô, vamos lá, vamos registrando aqui as participações, meu amigo Gil, a Maria Angélica, a Suzana também, a Rosa, a Elaine Arantes, o Francisco Araújo também tá acompanhando o nosso programa aí, obrigado pela audiência, já tem mais alôs, tá?
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0: a gente segue por aqui com muita música boa.
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Que bom que você está acompanhando o nosso programa com muita música boa, muitas informações também, né, do Brasil e do mundo. E as suas participações através do WhatsApp, vai mandando aí, porque daqui a pouquinho rola aquele salve, daqui a pouquinho vai rolar aquele super alô.

0: Sensacional, hein? Só música boa pra você aqui na Oriente. Obrigado pelo carinho e pela sintonia. Aliás, só lembrando você que tá aí acompanhando a nossa programação, pra você que tá acompanhando a Rádio Oriente FM, continue participando junto com a gente através do nosso WhatsApp, que é o 31 97215 3001, também através da nossa página no Facebook, que é o www.facebook.com/RedeOrienteFM. Vai lá!
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0: Seguimos com o nosso programa. Tá na hora de mandar alô pra quem tá mandando WhatsApp aí pra nossa programação. A Helena Brito, obrigado pelo carinho. A Mari, também na sintonia. Nayara. Alô, Margarete. O Paulo também tá na sintonia. Um grande abraço pra você aí. Aline. E a Maria de Fátima também diz que tá adorando a programação. Obrigado pelo carinho aí, tá? Daqui a pouquinho rola mais alôzinho pra moçada que tá na sintonia. Eu vou dar um intervalinho rapidinho aqui pra você, né? Se conectar aí com os nossos patrocinadores, pra você saber quais as promoções, as ofertas da semana. E daqui a pouquinho eu tô de volta. Segura as pontas aí.
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0: E vamos lá, conferindo aí a nossa programação. Segue. 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
0: E vamos lá, a sequência de músicas por aqui não para.
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carro voador brasileiro desenvolvido pela Ever Mobility, empresa ligada à Embraer, passou nos testes, nos primeiros testes e deu mais um passo rumo ao uso nas cidades. A aeronave elétrica conseguiu realizar voos pairados e testes de baixa velocidade com sucesso. O avanço animou especialistas e fãs de tecnologia porque aproxima ainda mais a chegada dos chamados eVTOLs, veículos elétricos de pouso e decolagem vertical, conhecidos popularmente como carros voadores. Aos 59 ensaios técnicos, a empresa disse que todos atenderam às expectativas da equipe e ajudaram a analisar o desempenho da aeronave em áreas como aerodinâmica, capacidade de carga, propulsão elétrica e gerenciamento de energia. É equipado com 8 motores elétricos nas asas e um motor traseiro e poderá percorrer até 100 quilômetros. Durante os testes, o veículo conseguiu atingir 65 metros e meio de altura. Em deslocamentos horizontais, a aeronave alcançou velocidades superiores a 37 km/h enquanto executava manobras para testar estabilidade e segurança. Outro avanço importante foi a realização dos primeiros testes de pouso automático e também de sistemas extras de segurança ativados como o modo principal apresente falhas, né? Caso o modo principal apresente falhas. Que doideira, hein, cara? É o futuro, meu amigo!

0: acompanhando o nosso programa aí. Desejo para você um dia sensacional, com muita música boa. E é hora de mandar alô. A Erika Reis está na sintonia da nossa programação. Quem está com a gente também é a Eliana. A Mariana também está acompanhando a gente. Obrigado, a Mirella. Alô, Marina Ribeiro, a Kelly, a Gláucia, valeu pelo carinho, muito obrigado pela audiência de cada um de vocês.
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0: Sempre com o melhor do som, o som que você gosta. Continue mandando seu WhatsApp aí pra nossa programação. Anote aí, ó. 319-7215-3001. Esse é o WhatsApp da Oriente FM.
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0: E vamos lá, conferindo aí a nossa programação. Segue.

música mais gostosa no seu rádio. Obrigado pela audiência. Continue participando aí através do WhatsApp, porque daqui a pouquinho vai rolar aquele salve. Daqui a pouquinho vai rolar aquele alô pra quem tá acompanhando a nossa programação. Obrigado aí pela audiência. Vamos lá, a música continua.

0: isso, muita música boa no seu dia. E também aqueles alôzinhos pra quem mandou WhatsApp aí pra nossa programação. Vamos lá? A Edivana Teixeira tá na sintonia, Zenil também. O Emerson, obrigado pelo carinho. A Neuza Vieira. Alô, Maria da Penha, grande beijo pra você. A Elaine Cristina também tá acompanhando o nosso programa. Alô, Luiz Antônio, um abraço pra você. Galera, não sai da sintonia não, porque daqui a pouquinho na sequência eu tô de volta e eu vou te contar uma que você vai pilhar. Aguenta aí.
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11: 16:29.
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11: Caramba, se liga só nessa informação aqui, olha que incrível. Uma mãe descobriu a gravidez na hora do parto e surpreendeu todo mundo. Sem desconfiar da gestação, pensando que as dores vinham de pedra nos rins, ela foi ao hospital e saiu de lá com um pequeno Gabriel nos braços. Vai vendo, hein? A mãe, o nome dela é Silmara Aparecida dos Santos, ela não apresentava barriga aparente e continuava tomando anticoncepcional normalmente. Mesmo assim, ela engravidou. Ela teve o bebê no Hospital Municipal Ruth Cardoso, em Balneário Camboriú, Santa Catarina, e recebeu o carinho de amigas que se uniram e deram todo o enxoval do Gabriel. Nasceu a minha pedrinha no rim, disse a mãe, depois do susto e da emoção. Vai vendo, cara, que doideira, hein, meu? Caramba, ainda bem que tá tudo bem, o nenê tá saudável e lindo, diga-se de passagem, e a mãe tá feliz da vida.
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11: E vamos lá, porque por aqui é só música boa.

Aquela música maravilhosa que você gosta rola aqui na nossa programação. Nosso muito obrigado pelo seu carinho, pela sua audiência. Continue pedindo a tua aí através do nosso WhatsApp. Daqui a pouquinho a gente vai mandar aquele alô pra galera toda que tá na sintonia aí. E claro, sua canção também rola aqui na nossa programação, né? Muito bom saber que você tá aí. Esteja você em casa, no seu trabalho, esteja você aí dando uma caroninha pra gente no teu carro, no teu caminhão. Nosso muitíssimo obrigado pela tua audiência. Vamos lá, a programação não para.

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1: E vamos seguindo, né? Vamos seguindo aí com a nossa programação nesse dia sensacional. Pra você que tá acompanhando a gente aí pedindo música, também vai acompanhar os seus alôs, tá? A Lucineia Ramos tá na sintonia, Laís, o Claudinei também, a Denise, o Afonso, alô Rodrigo, aquele abraço, e o Ricardo Soares também tá acompanhando a gente lá do trabalho. Grande abraço pra vocês.
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16:48. 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Sensacional. Para você que tá aí no trabalho, nosso muito obrigado pelo carinho. Tô sabendo que tem bastante gente com o radinho ligado aí no trabalho, em casa, no seu carro dando uma caroninha. Boas festas para todos vocês aí. Vamos lá, o programa não pode parar, o programa por aqui segue. 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Música boa para você é aqui na nossa programação.

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1: Aquela música que você gosta, na melhor programação do seu rádio. Você participa, você pede, a gente, né, vai anotando aqui os pedidos musicais, mandando para o programador e a qualquer momento rola na nossa programação. Vamos nessa, a música continua.

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0: Que dia gostoso e que dia maravilhoso, ainda mais sabendo que você tá aí em nossa companhia, né? Vamos lá, tá na hora de mandar alô, deixa eu ver quem tá mandando WhatsApp aí pra nossa programação. João Anésio, um abraço pra você, obrigado pelo carinho. Vanderli Aparecida, grande beijo. A Marlete também tá na sintonia. Franciscas Lisboa, a Marli, Helena. Alô, Luciana Almeida, grande beijo pra você. Daqui a pouquinho tem mais.
1: Pera, vamos faturar rapidinho, mas a gente já volta.
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0: 17:08.
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2: Muito bem, já estamos começando a partir de agora mais uma edição do Babados e Fofocas.
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2: E dá-lhe a dica do dia de hoje, vamos lá.
5: Isso, Fernanda, essa semana a gente tá finalizando então as diquinhas utilizando bicarbonato de sódio na culinária.
2: Olha aí, tá dado o recado. Primeira fofoca do dia.
5: E bora de fofoquinha, gente. Tô aqui no R7 Entretenimento de Ouro. Mulher do João Gomes, presentei o cantor aí com um microfone de 300 mil reais. Tem gente que ganha perfume, Dia dos Namorados, né? Tem gente que ganha flores. E tem gente que ganha microfone aí de quase 300 mil reais, né? O presente de luxo veio da Ari Mirelli, que decidiu surpreender o marido com um item que ele sonhava ter há anos, né? A influenciadora compartilhou a reação do cantor nas redes sociais e mostrou o momento em que ele recebeu o equipamento. O mimo em questão é um Sony C800G, considerado um dos microfones mais desejados por artistas e produtores musicais do mundo. E o preço chama atenção. No mercado brasileiro, o equipamento pode custar R$ 298.989. Já no exterior, o mesmo modelo é encontrado por aproximadamente $14.998, né? Que se a gente converter, dá cerca aí de R$ 75.900, sem contar os impostos e também as taxas de importação. Ao explicar a escolha do presente, a Ari contou, né, que estava realizando um desejo antigo do cantor. João tinha um sonho de ter um certo microfone e ele sempre me falava isso. Dei um microfone de Dia dos Namorados, isso não é muita coisa perto do que você já faz por mim. Eita!
2: Boa, daqui a pouquinho tem mais, vamos lá, o programa segue.
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0: sensacional, que dia incrível com você do nosso lado aí, em nossa audiência, melhor ainda, né, Gi? Daqui a pouquinho a dica do dia.
1: Isso mesmo, Fernando, mais uma diquinha usando o nosso queridinho bicarbonato de sódio na culinária. Essa semana a gente vai estar finalizando, né, essas diquinhas aí com bicarbonato.
0: Boa, segue o baile. Dizem.

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0: abraços não param aqui. Alô, Passa Bem. Uma saudação afetuosa para todos aí em Passa Bem. Estamos sempre conectados através das ondas da Rádio Oriente FM, Centro-Leste, Nova Era e Ferros. Alô, alô, João Molevade. Vocês também estão vibrando aí junto com a gente, né? Obrigado pelo carinho. Muito obrigado aí pela sua audiência.
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0: vamos seguindo com o nosso programa. Nosso muito obrigado aí pela sua sintonia e dá-lhe fofoca.
1: Tô aqui no Entretê, no spinoff.com.br, e o Gustavo Mioto explicou por que recusou tirar uma foto ao lado da Ana Castela durante o São João da Tá em São Luís, no Maranhão. Numa entrevista pro portal do Léo Dias, né, feita no último dia 12 e publicada só agora no começo dessa semana, o sertanejo afirmou que o registro desviaria o foco do evento. Segundo o cantor, a decisão também envolve a forma como ele prefere lidar com a ex-namorada após o término, né? O Mioto afirmou que não se sente obrigado a manter contato público com a boiadeira e ressaltou que deseja sucesso à artista. Eita, o negócio parece assim que foi meio magoado, né? Não sei.
0: As informações dos bastidores artísticos pra você já tem mais.
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0: 17h27.
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2: Nosso programa não pode parar, segue por aqui. Participe através do WhatsApp, é 319-721-53001. Esse é o WhatsApp da Oriente.
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2: E mais fofoquinha chegando.
3: Tô agora no E-Pipoca e o Steven Spielberg afirma que nunca faria filme pra streaming, né? Grandes experiências. Ele voltou a defender a sua paixão pela experiência tradicional do cinema e revelou que não pretende dirigir produções pensadas exclusivamente pra plataformas de streaming. Durante uma entrevista recente à ITV News, o cineasta explicou por que acredita que filmes precisam ser vistos em grandes telas e diante de uma plateia, né? Sou um cineasta que acredita em grandes experiências cinematográficas, em 70mm em salas de cinema lotadas, né? Aí tem o vídeo dele explicando tudo, mas segundo o diretor, a reação compartilhada do público é parte essencial do espetáculo. O Steven explicou que risadas, sustos, emoções vividas ao lado de desconhecidos é o que fazem parte aí da magia e da experiência cinematográfica, né? Ao comentar sobre as plataformas digitais, ele deixou claro que não vê sentido desenvolver projetos que seriam consumidos apenas em televisões ou celulares. O cineasta chegou a dizer que só cogitaria produzir algo para serviços como Netflix, caso o conteúdo também fosse distribuído em formatos físicos.
2: Já tem mais para você. Vamos de música.

0: aquela música e aquela informação que você gosta aqui no Babados e Fofocas com a Gi. E já já a dica do dia de hoje, né, Gi?
1: Truquezinho utilizando bicarbonato na culinária.
0: Boa, já já.

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0: Olha aí, só música boa pra você nesse dia sensacional. E as fofocas não param.
1: E a influenciadora digital Bruna Biancardi, esposa do atacante Neymar Júnior, negou os rumores de que teria convencido o atleta a proibir Amanda Kimberly de ir à Copa do Mundo 2026. A modelo de 32 anos é mãe da Helena, uma das filhas do ídolo da seleção brasileira, né? Em resposta aí à publicação de um portal das redes sociais, a Bruna questionou o post que classificou como uma tentativa de incitar hate. Foi porque eu não topei dar a entrevista que vocês pediram a respeito dos meus looks pra Copa, né? Mãe da Maeve, né, de 2 anos, da

0: de 11 meses e grávida aí, né, da terceira filha do Neymar, ela tá nos Estados Unidos acompanhando a Copa do Mundo 2026, inclusive no último final de semana, né, ela teve no MetLife Stadium, né, e assistiu o empate do Brasil com o Marrocos. O Neymar não entrou em campo devido à lesão na panturrilha, né, então não teve nada de forçou o Neymar a proibir a outra aqui, até porque, venhamos e convenhamos, né, é a lei do livre arbítrio. Se ela quiser ir, o problema é dela, ela pega o avião e vai, não é mesmo?
1: É isso. Muita música boa e muita informação pra você. Daqui a pouquinho tem mais. Segura uns minutinhos aí que eu já volto.
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8: Oriente. 17h44.
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9: Ótimo dia pra quem tá na sintonia da nossa programação, pra você que tá no trabalho em casa, pra você que tá dando uma caroninha, obrigado pela audiência.
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11: E o cantor britânico Ed Sheeran deve se distanciar dos palcos aí após o final da atual turnê Looping, pra se dedicar às suas duas filhas, a Lyra e Júpiter, né, de 5 e 4 anos, respectivamente. No final de semana, durante um show nos Estados Unidos, ele dividiu planos de pausa na carreira aí e interações com o público, né? Olha, essa vai ser a minha última vez aqui por um tempo. Talvez eu faça uma pausa depois que essa turnê terminar pra fazer coisas de pai, né? Casado com a Sherry desde 2019, o Ed não esconde o desejo de aumentar a família. Aos 35 anos, ele já compartilhou em oportunidades anteriores a vontade de ter mais uma filha, né? Eu acho que talvez eu queira uma outra menininha, né? Na ocasião, ele comentou ainda sobre a atual dinâmica familiar com a Lyra e Júpiter, né? Elas têm idades muito próximas, então é como se funcionassem em sintonia. Quando você tem filhos com pouca diferença de idade, é caótico, mas também é muito bom. Então, né, parece que ele vai realmente fazer essa pausa depois da turnê. Lembrando que nos dias 5 e 6 de dezembro, né, desse ano, o Ed, ele retorna pro Brasil com duas apresentações da Loop Tour, né, no Bank Park, em São Paulo. Os espetáculos seguem com alguns ingressos, inclusive disponíveis à venda no site oficial da Eventim. Então, já que ele vai fazer uma pausa e você é fã dele, é uma oportunidade aí de assistir o show do cantor, né?
9: Boa, daqui a pouquinho tem mais pra você. Vamos lá, a música não para.

0: Felipe Araújo quando?
1: Sensacional. É o nosso Babados e Fofocas. Dentro de mais alguns minutos, nós temos a dica do dia.
2: Isso mesmo. A gente vai finalizar essa semana toda com truquezinhos utilizando bicarbonato de sódio na culinária.
1: E coisa boa.

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1: Luan Santana e Léo Foguete. Luan City Festival São Paulo.

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1: Sensacional, hein? Só música boa pra você aqui na Oriente. Obrigado pelo carinho e pela sintonia. Aliás, só lembrando você que tá aí acompanhando a nossa programação, pra você que tá acompanhando a Rádio Oriente FM, continue participando junto com a gente através do nosso WhatsApp, que é o 31 97215 3001. Também através da nossa página no Facebook, que é o www.facebook.com/RedeOrienteFM. Vai lá! 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
1: Maravilha, maravilha, maravilha. Que bom que você está aí acompanhando a nossa programação nesse dia sensacional. Agora é hora da dica do dia.
2: Bora para mais uma diquinha utilizando bicarbonato de sódio. Eu lembro que eu trouxe a diquinha da batata frita. Batata frita não, né? Da batata rústica super crocante, que parece que é frita, mas não é frita, né? Utilizando o truquinho do bicarbonato. E eu disse também que tinha um truque para fazer o purê de batata. E, gente, o purê de batata, ele fica muito mais leve e aerado. Sabe aquele purê aerado que às vezes você come no restaurante e você faz em casa e você não consegue acertar? Você tenta deixar ele leve, fluido e não rola, não é aquilo. É totalmente diferente a experiência. Por quê? Porque eles usam o bicarbonato de sódio. Então, pra você conseguir aquele purê de restaurante mesmo, que é bem fofo, leve, que não tem pelota, o bicarbonato ele vai te ajudar aí na textura final. Como que você vai fazer? Na hora de espremer ou amassar as batatas já cozidas, você vai adicionar, né, uma pitada bem pequena do bicarbonato junto com o leite e a manteiga. Ele vai reagir discretamente ali com o calor, com os ácidos do leite e vai criar micro bolhas de ar ali naquela mistura, né, que vai deixar o purê incrivelmente aerado. Então, esse é o segredo do purê de restaurante que você nunca acerta na tua casa. É o nosso queridinho bicarbonato de sódio, uma pitadinha bem pequena ali.
1: Pode fazer, pode confiar que dá certo, né, Gi?
2: Pode, Fernando. Todas as diquinhas aqui, ó, são sensacionais.
1: Boa! Até amanhã.
2: Valeu!
1: Continue ligado na Rádio Oriente FM, sucesso o tempo todo.
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0: O anjo do Senhor anunciou a Maria, e ela concebeu do Espírito Santo. Eis aqui a serva do Senhor, faça-se em mim segundo a vossa palavra. E o Verbo se fez carne e habitou entre nós. Ave Maria, cheia de graça, o Senhor é convosco. Bendita sois vós entre as mulheres. Bendito é o fruto do vosso ventre, Jesus. Santa Maria, Mãe de Deus, rogai por nós, pecadores, agora e na hora de nossa morte. Amém. Rogai por nós, Santa Mãe de Deus, para que sejamos dignos das promessas de Cristo. Amém. Oremos. Derramai, ó Deus, a vossa graça em nossos corações, para que, conhecendo pela mensagem do anjo a encarnação do vosso Filho, cheguemos por sua paixão e cruz à glória da ressurreição. Por nosso Senhor Jesus Cristo, vosso Filho, na unidade do Espírito Santo. Amém.
1: O Senhor esteja convosco, Ele está no meio de nós. Proclamação do Evangelho de Jesus Cristo segundo Mateus. Glória a vós, Senhor. Naquele tempo, disse Jesus aos seus discípulos: quando orardes, não useis muitas palavras, como fazem os pagãos. Eles pensam que serão ouvidos por força das muitas palavras. Não sejais como eles, pois vosso Pai sabe do que precisais muito antes que vós o peçais. Vós deveis rezar assim: Pai nosso que estás nos céus, santificado seja o teu nome. Venha o teu reino, seja feita a tua vontade, assim na terra como nos céus. O pão nosso de cada dia dá-nos hoje. Perdoa as nossas ofensas, assim como nós perdoamos a quem nos tem ofendido. E não nos deixeis cair em tentação, mas livra-nos do mal. De fato, se vós perdoardes aos homens as faltas que eles cometeram, vosso Pai que está nos céus também vos perdoará. Mas se vós não perdoardes aos homens, vosso Pai também não perdoará as faltas que vós cometestes. Palavra da salvação. Glória a vós, Senhor. Hoje, às 19 horas, missa e bênção do Santíssimo na Matriz de São Sebastião, em São Sebastião do Rio Preto, e na Matriz São José, em Passabém. 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
0: O Senhor esteja convosco, Ele está no meio de nós. Que desça sobre você e sua família as bênçãos do Deus Todo-Poderoso, o Deus

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6: 18:07.
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6: Ótima quinta-feira para todo mundo na sintonia. E quando você está preso a um padrão, ideias ou maneiras de fazer as coisas, é quando você para de crescer. Então, para pensar num instante em uma árvore, por exemplo. Enquanto ela encontra espaço para que suas raízes avancem e os seus galhos se expandam, ela continua crescendo. Mas se for colocada em um vaso pequeno demais, ela vai chegar um momento em que o seu desenvolvimento vai ser limitado. Não porque perdeu a sua capacidade de crescer, mas porque ficou presa ao espaço que a cerca. Com as pessoas acontece algo igual. Muitas vezes não são as dificuldades que nos impedem de avançar. São os hábitos antigos, as crenças que carregamos há anos, o medo de tentar algo diferente e a insistência de fazer tudo exatamente da mesma forma. A gente fica preso a padrões que um dia funcionaram, mas que hoje já não nos levam a novos lugares, a lugar nenhum. Crescer exige movimento. Exige aprender, desaprender, reaprender. Exige admitir que nem sempre nós estamos certos e que existe algo novo para poder descobrir em cada fase da vida. Quem acredita que já sabe tudo, fecha as portas para as novas oportunidades. Quem se permite aprender, mantém a mente jovem, independente da idade. Então as maiores transformações, elas começam quando nós temos coragem de questionar as nossas próprias certezas. Quando trocamos o sempre foi assim pelo e se eu tentasse diferente? E é nesse momento que acabam surgindo novas ideias, novos caminhos e novas possibilidades. Então você não pode ter medo de mudar de estratégia. Você não pode ter medo de aprender algo novo. Você não pode ter medo de abandonar pensamentos que já não fazem mais sentido nenhum. E cada novo dia é um convite para poder enxergar o mundo por outro ângulo, para poder experimentar algo diferente, para se tornar uma versão melhor de si mesmo. A água parada perde a sua força. Já a água que corre encontra novos caminhos, supera obstáculos e segue adiante. Então, se você crescer, permita-se mudar. Se você deseja crescer, né? Permita-se mudar. Porque o verdadeiro desenvolvimento, ele começa exatamente quando a gente deixa para trás tudo aquilo que nos mantém presos e abrimos espaço para aquilo que ainda podemos nos tornar.
7: Fernando Leme, motivacional.
6: Como é bom saber que você está aí junto com a gente na 103,1.
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6: Respira fundo aí, curte o que vem agora, porque é só música boa.

E aqui é uma atrás da outra, menos intervalos, mais música boa, muita informação do Brasil e do mundo, muitos alôs também. Vai mandando seu WhatsApp aí pra gente. Aqui você fica muito bem informado e ouvindo a melhor programação musical. E a música não para. Vamos lá.

0: Mais músicas e mais informações. Coisa boa saber que você está acompanhando a gente. É hora de registrar as participações. Então vamos lá. Deixa eu ver quem está comigo aqui. O Antônio Rodrigues, a Jaqueline também, a Patrícia. O Davi, obrigado pelo carinho. Alice. Alô, Adriana Campos, aquele abraço. E o Célio Medeiros também está pedindo um modão aqui. A gente vai tocar, tá bom? Daqui a pouquinho tem mais alôs.
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1: Mais músicas pra você, só aqui na nossa programação. E que bom que você tá acompanhando a gente, né? Vai mandando teu WhatsApp aí, porque daqui a pouquinho vai rolar aquele alô bem bacana pra todo mundo. Aqui tem muita informação e muita música pra você.
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1: E vamos lá, se prepara aí, porque tem muito mais sucesso chegando.

0: É, Matheus Vaz.
1: Mais alôzinhos chegando pra você aqui na Oriente. Olha, registrando aí as participações dos nossos queridos ouvintes. Alô, São Gonçalo do Rio Abaixo. Um abraço bem gostoso pra vocês aí. Um alô especial aí pra Dionísio. Sempre afinados em nossa sintonia em 103,1 aqui na Rádio Oriente FM. Alô, alô, Jaguaraçu e São Domingos da Prata também. Vocês também fazem parte aí dessa grande família. Obrigado pelo carinho, obrigado pela tua audiência, tá?

0: Que dia maravilhoso e que dia sensacional, porque você está aí acompanhando a nossa programação. Nosso muito obrigado pela sua audiência. É muito bom saber que tem assim, ó, um monte de gente ouvindo a gente por toda a cidade. Obrigado pelo carinho, muito obrigado pela sua sintonia. Vamos nessa, a música não para.
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0: Maravilha, um ótimo dia para cada um de vocês aí. Seguimos com o nosso programa. É hora de mandar aquele salve, aquele abraço para a galera que tá na sintonia. A Marli e o Henrique no trabalho. Sabrina Alves, obrigado pelo carinho. Neco, o Ivo, a Jéssica, o Silvio e o Bruno Reis também estão acompanhando o nosso programa aí. Um grande alô para vocês aí.
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2: 18h46.
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2: Um milionário australiano comprou uma fazenda de área gigantesca na Austrália para salvar animais ameaçados e proteger uma floresta histórica. A iniciativa já é considerada uma das maiores ações privadas de preservação ambiental do país. O nome dele é Mike Greekick. Ele investiu 10 milhões de dólares australianos, aproximadamente 36 milhões de reais, para poder transformar 17 mil acres de antigas terras de pastagem em uma reserva natural. A propriedade fica na Grande Cordilheira Divisória, em Nova Gales do Sul, que é uma das regiões mais importantes para a biodiversidade australiana. A iniciativa emocionante é para devolver espaço e segurança para as espécies ameaçadas como coalas, planadores de cauda e corujas poderosas, além de recuperar áreas degradadas e preservar rios e florestas nativas também. A compra foi feita por meio da Great Southern Land Conservancy, que é uma ONG criada por ele. Ele disse que teve a ideia quando descobriu que muitos habitats naturais estavam desaparecendo rapidamente por causa da expansão agrícola e também da exploração madeireira. 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
2: E vamos lá, conferindo aí a nossa programação. Segue.

sensacional, tá vendo aí, né? Só musicão pra quem tá acompanhando a nossa programação nesse dia maravilhoso. Continue participando da nossa programação, porque daqui a pouquinho eu vou mandar aquele alô sensacional pra você. Vamos lá, a música continua.

0: energia positiva no ar pra você. Vamos emanar energia positiva. Pra você que tá na sintonia, obrigado pelo carinho. Essa é a Oriente FM, sucesso o tempo todo. E essa é a rádio que toca a sua trilha sonora.
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2: Onde, Guilherme?

0: gostou, faz barulho!
1: E hoje também é dia de mandar aquele alô, aquele abraço bacana pra quem tá na sintonia da nossa programação. Alô, Maria do Carmo, obrigado pelo carinho. Claudineia também, o Adão. Quem tá com a gente é o Lucas Teixeira. A Letícia também, obrigado pelo carinho, pela audiência. Mariana, né? E a Márcia Regina também tá por aí? Valeu, obrigado! Muito obrigado aí pelas participações e também pela sua sintonia. 103,1 Oriente FM. Valeu!
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0: Está no ar a Voz do Brasil. As notícias do governo federal que movimentaram o país no dia de hoje.
1: Olá, boa noite.
2: Boa noite para você que nos acompanha em todo o país.
1: Quinta-feira, 18 de junho de 2026.
2: Vamos ao destaque do dia, saúde em casa.
1: Governo do Brasil lança programa de atenção domiciliar à pessoa idosa, o PAD Brasil.
2: Equipes vão atuar junto com os profissionais de saúde da família para atender em casa os idosos e diminuir a necessidade de hospitalizações.
1: E mais 21 cidades pequenas vão receber o programa Melhor em Casa, que leva atendimento contínuo do SUS no domicílio. Pablo Mundim.
3: O atendimento é destinado principalmente a pacientes que receberam alta hospitalar, mas ainda precisam de acompanhamento intensivo para recuperar movimentos, autonomia e independência.
2: E ainda, direitos de crianças e adolescentes.
1: Combate ao trabalho infantil teve mais de 10 ações de fiscalização em 2025 e retirou mais de 4.300 crianças de condições laborais inapropriadas.
2: Por outro lado, o trabalho legal para jovens aprendizes cresceu e chegou a 726 mil contratos ativos.
1: E nós vamos falar também de combate às casas ilegais de apostas.
2: Operação Conto da Sorte mira em esquema de bets irregulares e pode ter movimentado 50 bilhões de reais em 3 estados. Nazi Brum.
4: Segundo as investigações, além de movimentação financeira incompatível com rendimentos declarados, existem indícios de lavagem de dinheiro e sonegação fiscal.
1: Hoje na apresentação da Voz do Brasil, Mariana Jungmann e Luciano Seixas.
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1: A Receita Federal coordena uma operação para investigar empresas que atuavam de forma ilegal no mercado de apostas, as chamadas bets.
2: A suspeita é que o grupo movimentou cerca de 50 bilhões de reais em esquemas de fraudes em 3 estados.
1: Entre os crimes apurados estão sonegação e lavagem de dinheiro.
4: A Operação Conto da Sorte foi realizada nos estados de Pernambuco, Ceará e São Paulo. E nesse primeiro momento, foca na obtenção de documentos e provas. Para isso, foram cumpridos 14 mandados de busca e apreensão. A investigação começou após a Secretaria de Prêmios e Apostas do Ministério da Fazenda fazer uma análise técnica numa autarquia criada pela Prefeitura de Bodó, no Rio Grande do Norte, que autorizava o funcionamento de empresas de apostas. A autarquia foi fechada por determinação do Supremo Tribunal Federal, mas as bets ilegais continuaram atuando. De acordo com o ministro da Fazenda, Dario Durigan, a movimentação ilegal pode chegar a 50 bilhões de reais.
5: A gente identificou um grupo de 37 empresas que atuavam no ramo das bets ilegais. Houve uma movimentação, a princípio, de 50 bilhões de reais. Essa é uma das várias operações que serão feitas para combater bet ilegal, rigor total, tolerância zero, melhor dizendo, com as bets ilegais.
4: Segundo as investigações, além de movimentação financeira incompatível com rendimentos declarados, existem indícios de lavagem de dinheiro e sonegação fiscal. Na ação, os agentes estão apreendendo documentos, celulares, computadores, dinheiro em espécie e passaportes dos envolvidos. A operação envolve 9 auditores fiscais, 6 promotores de justiça, 10 servidores da Receita Federal, além de 28 policiais civis e militares. Reportagem Nazi Brum.
2: Para garantir a vida de meninas e mulheres, o governo do Brasil tem implementado diversas ações integradas de prevenção, fortalecimento das redes de proteção e punição dos agressores.
1: E os resultados começam a aparecer. Os meses de abril e maio apresentaram redução de feminicídios no Brasil.
6: O número de feminicídios no país caiu nos meses de abril e maio deste ano, quando comparado ao mesmo período de 2025. Nesses 2 meses do ano passado, 262 mulheres foram mortas por machismo, possessividade dos companheiros ou outras razões relacionadas ao simples fato de serem mulheres. Nesse ano, foram 232 mulheres assassinadas nessas condições, uma redução de 11,45%. Em fevereiro, uma iniciativa do governo federal mobilizou os 3 poderes, executivo, legislativo e judiciário, para lançar o Pacto Nacional Brasil contra o Feminicídio. Na avaliação do secretário nacional de Segurança Pública, Chico Lucas, ações como essa contribuíram para que o Brasil apresentasse uma tendência de queda após 2 anos seguidos de aumento desse crime.
7: Quando há consolidação dos dados de janeiro a maio, a queda é da ordem de 0,47%. o que mostra uma reversão da tendência de aumento e agora nós estamos, de fato, tendo uma diminuição do número de feminicídios.
6: Também está em andamento a Operação Mulher Segura, coordenada pelo Ministério da Justiça e Segurança Pública, em parceria com o Ministério das Mulheres, secretarias estaduais e municipais e as forças de segurança. A ação tem como objetivo cumprir, até o fim do ano, todos os mandados de prisão em aberto por crimes contra as mulheres. O secretário nacional de Segurança Pública, Chico Lucas, ressaltou os principais números da operação, que já está na segunda fase.
7: Só no mês de março e abril foram 6 mil prisões realizadas daqueles que descumpriam medidas protetivas ou tinham mandado de prisão em aberto. E as operações continuam. Na fase 2, agora no mês de junho, os 15 primeiros dias, já cumprimos centenas de mandados de prisão e fiscalizamos por milhares de agentes policiais as medidas protetivas de urgência.
6: Nos primeiros 3 meses desse ano, o Ligue 180, Central de Atendimento à Mulher, registrou um aumento de 24% nas denúncias de violência contra mulheres e 14% nos atendimentos, quando comparado ao mesmo período do ano passado. Reportagem Natália Koslick.
2: O Ministério da Saúde está ampliando os cuidados domiciliares no Brasil.
1: Foram habilitadas novas equipes do programa Melhor em Casa, que vão apoiar a reabilitação de pacientes.
2: Hoje, mais de 1000 municípios já são beneficiados pelo programa em todo o país.
3: Depois de uma internação, o desafio nem sempre termina quando o paciente recebe alta. Para quem precisa de reabilitação e acompanhamento especializado, sair de casa pode ser difícil e muitas vezes inviável. É o caso do Carlos Henrique, que sofreu uma parada cardiorrespiratória e desde então precisa de cuidados contínuos. A esposa, Luciene Sibela, conta como o atendimento domiciliar fez diferença na rotina da sua família.
8: Eu acho que a primeira palavra que me vem é segurança. Segurança de saber que você não está só e que você está com profissionais que vai te apoiar. Você veja hoje, eles chegaram aqui e já resolveram muitas coisas, né? E isso para nós é uma segurança muito grande, saber que você pode contar.
3: Para ampliar esse cuidado e reduzir as dificuldades enfrentadas pelas famílias, o Sistema Único de Saúde está fortalecendo o atendimento domiciliar realizado pelo programa Melhor em Casa. Foram habilitadas novas equipes multiprofissionais especializadas para apoio à reabilitação, que vão atender 21 municípios com menos de 20 mil habitantes. São profissionais de diferentes áreas da saúde. O coordenador-geral de atenção domiciliar do Ministério da Saúde, Tarcísio Nema de Aquino, explica que tipo de cuidados serão oferecidos.
9: Então é fisioterapeuta, terapeuta ocupacional, fonoaudiólogo, cirurgião dentista, farmacêutico, psicólogo, assistente social, nutricionista. Então são profissionais que integram a equipe para levar a reabilitação, né, a recuperação do paciente, o cuidado de nível especializado dentro do domicílio.
3: O atendimento é destinado principalmente a pacientes que receberam alta hospitalar, mas ainda precisam de acompanhamento intensivo para recuperar movimentos, autonomia e independência. O cuidado também ajuda a evitar novas internações e garante a continuidade do tratamento perto da família, explica Eliana Peixoto, fonoaudióloga da equipe de atendimento em Brasília.
10: A gente faz esse atendimento dando qualidade de vida para o paciente, melhorando a condição de atendimento dentro da família, ajustando a vida daquela família com aquela nova realidade de paciente, né? Instruindo a nossa atividade dentro do lar do paciente é uma atividade de educação continuada.
3: A expansão das equipes do Melhor em Casa contou com investimento anual de R$3.400.000. Hoje, mais de 1000 municípios já são beneficiados pelo programa em todo o país. Reportagem Pablo Mundim.
1: E como ouvimos aí na reportagem, o programa Melhor em Casa é fundamental para diminuir a hospitalização de pacientes em todo o país.
2: Mas o governo do Brasil identificou uma lacuna no cuidado continuado de uma parcela específica da população, os idosos.
1: Atualmente são 36 milhões de pessoas idosas, sendo 3 milhões com dificuldades de locomoção ou que têm restrição para sair de casa. Isso representa 10% da população idosa.
2: E para garantir um envelhecimento saudável, o Ministério da Saúde lançou hoje o Programa de Atenção Domiciliar à Pessoa Idosa, o PAD Brasil.
1: O investimento será de R$163.200.000 em 2026, com projeção de mais de R$329 milhões no próximo ano.
2: Na prática, o programa vai funcionar com equipes multiprofissionais, trabalhando em conjunto com as equipes de saúde da família.
1: O ministro da Saúde, Alexandre Padilha, detalhou como essas equipes vão atuar para dar suporte a pacientes e aos seus familiares.
11: Essas equipes vão lá, vão cuidar desse idoso que está acamado. Então, elas têm uma relação direta com os médicos da família e comunidade, com os profissionais da atenção primária em saúde, mas passam a ter o papel específico de, todo dia, pegar o automóvel do programa, visitar o idoso acamado. Ou seja, com isso você consegue colocar mais um time para dar conta dessas visitas ao idoso acamado, que muitas vezes não sai de casa, não tem condições de sair de casa, muitas vezes o cuidador tem que ficar o tempo todo com ele lá. Então, essas equipes vão fazer essas visitas, orientar melhor o cuidador, também cuidar do cuidador de uma certa forma.
2: Além do PAD Brasil, também foi lançada a Caderneta Brasileira da Pessoa Idosa.
1: O documento já está disponível em formato digital dentro da plataforma Meu SUS Digital, integrada à conta gov.br, e permite o acompanhamento dos dados de saúde do idoso.
2: Pesquisadores e startups da área de saúde agora contam com um novo guia para ajudar a transformar tecnologias em soluções disponíveis no SUS.
1: Os dispositivos médicos fazem parte da rotina dos serviços de saúde e incluem desde curativos e ataduras até próteses e tecnologias com inteligência artificial.
2: Atualmente, existem mais de 2 milhões de tipos diferentes desses dispositivos no mundo.
1: Segundo o Ministério da Saúde, o avanço tecnológico amplia as possibilidades de atendimento e contribui para melhorar a qualidade de vida dos pacientes.
2: A publicação reúne orientações sobre financiamento, pesquisa, desenvolvimento, regulação e incorporação dos dispositivos na rede pública de saúde.
1: O material está disponível gratuitamente para consulta em gov.br/saúde.
2: As ações de combate ao trabalho infantil alcançaram o melhor resultado da última década.
1: Mais de 4 mil crianças e adolescentes foram afastados dessa condição, especialmente as que estavam mais vulneráveis.
12: No Brasil, o trabalho infantil é proibido de forma geral para quem tem menos de 16 anos. Quem tem mais de 14 anos pode atuar, mas na condição de aprendiz. Para fazer cumprir a lei, os órgãos de fiscalização brasileiros têm trabalhado cada vez mais. Em 2025, 4.318 crianças e adolescentes foram afastados do trabalho infantil no Brasil. É o melhor desempenho dos últimos 10 anos, resultado das mais de 10 mil ações de fiscalização realizadas pelos auditores fiscais do trabalho. Os primeiros 4 meses de 2026 demonstram a continuidade desse trabalho, como explicou o coordenador de erradicação e fiscalização do trabalho infantil, Roberto Padilha.
13: Os dados parciais de 2026 apontam mais de 1.100 crianças e adolescentes afastadas do trabalho infantil, dados parciais até abril. Nesse mês de junho, estamos realizando um grande operativo nacional de combate ao trabalho infantil. Já estamos recebendo dados da fiscalização em diversos estados e com certeza teremos realmente um aumento nesses números de crianças e adolescentes retirados do trabalho infantil.
12: O foco é o combate aos casos mais graves. Esse trabalho é um esforço integrado do governo federal com redes de proteção social, conselhos tutelares e instituições parceiras. E as ações vão além de tirar as crianças e adolescentes de situações de trabalho. Elas garantem o direito básico dos menores de 18 anos de crescerem e se desenvolverem, livres de exploração ou violência. Michele Antunes, líder de projetos de uma fundação que luta pela defesa dos direitos da criança e do adolescente, explica a importância dessa medida.
14: A criança, ela precisa estar na escola, ela precisa estar brincando, ela precisa estar se desenvolvendo de uma forma muito saudável. Então, quando ela está dentro desse ambiente do trabalho infantil e sofrendo essa violação, consequentemente ela vai ter sim um desenvolvimento extremamente prejudicado e ela vai estar muito mais vulnerável a sofrer outros tipos de violação, outros tipos de violência, né?
12: Para denúncias de casos de trabalho infantil, o Ministério do Trabalho e Emprego disponibiliza um canal exclusivo, o sistema IP. IP Trabalho Infantil, que pode ser acessado pelo endereço iptrabalhoinfantil.trabalho.gov.br. Reportagem Márcia Fernandes.
2: E é sempre bom lembrar, denúncias de casos de trabalho infantil também podem ser feitas pelo Disque 100, que é o canal de denúncias de violações de direitos humanos oficial do governo federal.
1: O presidente da República em exercício, Geraldo Alckmin, vetou integralmente o projeto que instituía o contrato do primeiro emprego.
2: Na prática, a proposta reduzia encargos trabalhistas e previdenciários para empregadores que contratassem jovens entre 18 e 29 anos sem experiência formal no mercado de trabalho.
1: De acordo com o veto publicado hoje no Diário Oficial da União, o projeto de lei era inconstitucional e contrariava o interesse público na formação educacional de jovens.
15: O presidente em exercício, Geraldo Alckmin, vetou integralmente o projeto de lei que criava o chamado contrato do primeiro emprego para jovens de 18 a 29 anos. A mensagem de veto foi publicada no Diário Oficial da União desta quinta-feira, 18 de junho. Segundo o governo federal, a proposta previa jornada de até 44 horas semanais, o que contraria a defesa da redução da carga horária de trabalho e dificultaria a conciliação entre emprego e estudo. O texto também concedia benefícios tributários e previdenciários aos empregadores, sem oferecer garantias adicionais aos jovens trabalhadores. Outro argumento apresentado é que a medida poderia desestimular a contratação por meio da lei da aprendizagem, considerada uma das principais portas de entrada para o mercado formal de trabalho. De acordo com o Ministério do Trabalho e Emprego, mais de 6 milhões de jovens já foram beneficiados pela modalidade nos últimos 26 anos. Em março deste ano, o país registrou mais de 700 mil contratos ativos de aprendizagem, o maior número da série histórica. Lucília Araújo para a Voz do Brasil.
2: Pois é, como nós acabamos de ouvir na reportagem de Lucília Araújo, a lei de aprendizagem profissional é a principal porta de entrada para jovens sem experiência no mercado de trabalho e ela vem registrando crescimento.
1: Segundo dados do novo CAGED, só entre janeiro e abril deste ano foram quase 55 mil novas contratações.
2: O resultado foi impulsionado pela indústria e pelo fortalecimento de políticas de aprendizagem profissional, que respeita os horários escolares e os direitos dos adolescentes e jovens adultos.
16: O Brasil alcançou um recorde histórico. 726 mil jovens aprendizes com contratos ativos. Só nos quatro primeiros meses do ano foi registrado um saldo positivo de quase 55 mil novas contratações. A indústria liderou a geração de vagas, seguido pelos setores de serviços, comércio, construção civil e agropecuária. Os dados reforçam o crescimento da aprendizagem profissional como principal porta de entrada dos jovens no mercado de trabalho. A contratação é obrigatória para estabelecimentos de qualquer setor que tenham pelo menos 7 empregados em funções que demandem a formação profissional. Essas empresas devem preencher entre 5 a 15% do seu quadro de funcionários com jovens aprendizes. Podem participar quem tem entre 14 e 24 anos incompletos. De acordo com a lei da aprendizagem, o contrato tem caráter especial e duração máxima de 2 anos. O jovem aprendiz tem carteira de trabalho assinada e a garantia de direitos trabalhistas e previdenciários, além de proteções específicas. Cleide Lopes, para a Voz do Brasil.
1: Mais de 55 milhões de brasileiros já emitiram a carteira de identidade nacional.
2: O documento, que está substituindo gradualmente o RG, é mais moderno, seguro e completo.
1: E vale em todo o território nacional, com o CPF como número único de identificação.
17: No Brasil, mais de 1 milhão de carteiras de identidade nacional são emitidas por mês, segundo dados divulgados pelo Ministério da Justiça e Segurança Pública. O novo modelo está disponível desde 2022 e a emissão do documento pode ser agendada nos institutos de identificação dos estados e do Distrito Federal. O maranhense Alcemir Chaves de Araújo conseguiu marcar o atendimento com a ajuda da filha. Aos 74 anos, ele diz que quer trocar o documento para ter mais tranquilidade.
18: Aí a minha filha achou melhor tirar logo essa identidade nova, né? Porque a velha estava boa, né? Mas eu me apressei logo, digo, bora logo tirar logo isso. Aí eu acabei, fiquei logo livre, de cabeça fria. Né?
17: Assim como o Alcemir, mais de 55 milhões de brasileiros já emitiram a carteira de identidade nacional em todo o Brasil. A troca é obrigatória, mas o modelo antigo vale até 2032. Para a coordenadora-geral de Modernização Tecnológica do Ministério da Justiça e Segurança Pública, Beatriz Figueiredo, a grande vantagem da carteira de identidade nacional é a utilização do CPF como número único de identificação.
19: Ela traz de novo uma identidade mais integrada, mais segura e mais moderna, porque ela vai substituir gradualmente o antigo RG, ela sim, que usa um número único, que é o número do CPF, que vai ser válido em todo o Brasil. Então a gente acaba com aquela possibilidade de ter um número de RG diferente em cada estado, e isso vai unificar a identificação pelo CPF, né, que a gente tem um CPF único. Então isso reduz a duplicidade e aumenta muito a segurança dos nossos dados.
17: A versão digital da carteira integrada ao gov.br permite incluir outros documentos e registros do cidadão, como CNH, título de eleitor, dispensa militar, carteira de trabalho e cartão SUS. Para tirar o documento, é só acessar gov.br/identidade e agendar a expedição. É preciso apresentar a certidão de nascimento ou de casamento. A primeira via do documento é gratuita. Reportagem Gabriela Noronha.
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2: Previsões do Instituto Nacional de Meteorologia, o INMET, confirmam que este ano vai ocorrer o fenômeno El Niño.
1: Isso significa risco de seca na faixa norte das regiões norte e nordeste, enquanto favorece grandes volumes de chuva no sul do país.
2: Por isso, o Brasil já está se preparando para eventos extremos. É o que afirmou o ministro Valdez Góes da Integração e do Desenvolvimento Regional durante o programa Bom Dia Ministro, produzido pela empresa Brasil de Comunicação, nesta quinta-feira.
21: Nós estamos com uma sala de situação já montada pelo governo federal, já existem 20 ministérios mobilizados, a Defesa Civil Nacional, o SEMADEM, o IMET e o INPE fazem reuniões frequentes, inclusive com as defesas civis estaduais e municipais de norte a sul deste país, ou seja, toda uma experiência já acumulada e uma preparação e uma determinação do governo do presidente Lula de que a vigilância, o monitoramento e a mobilização e os planos de contingência e a relação e proximidade com os estados e municípios está em curso.
1: Valdez Góes afirmou que o El Niño deve chegar ao Brasil a partir de julho e a Defesa Civil Nacional e seus sistemas de alerta estão de prontidão.
2: Órgãos ambientais como o IBAMA e o ICMBio também vêm trabalhando na prevenção aos incêndios florestais com a contratação de profissionais e a orientação a fazendeiros sobre o não uso de fogo.
1: Mais de 3 milhões de reais investidos na aquisição de alimentos para impulsionar a agricultura familiar e o abastecimento no estado do Pará.
2: A iniciativa da Conab, em parceria com os Ministérios do Desenvolvimento Social e do Desenvolvimento Agrário, busca combater a insegurança alimentar e nutricional no âmbito do Programa de Aquisição de Alimentos, o PA.
1: O presidente da Conab, Silvio Porto, destaca o impacto dessas medidas na segurança alimentar da região.
22: São 96 milhões de reais que nós investimos na aquisição de alimentos dos mais diversos aqui do estado do Pará, valorizando a cultura, a produção e a alimentação regional. Nós estamos, dessa forma, conseguindo valorizar essa produção que vem de assentamentos, da agricultura familiar, de extrativistas e indígenas.
2: Com os investimentos, mais de 140 toneladas de alimentos produzidos no estado serão destinadas a cozinhas solidárias e redes socioassistenciais, combatendo diretamente a fome na região.
1: Outro destaque é a modernização da unidade armazenadora de Ananindeua, que recebeu melhorias na estrutura e teve a capacidade ampliada para mais de 17 mil toneladas, como detalha Silvio Porto.
22: Nós saímos de 3.500 toneladas para 21 mil toneladas. Essa unidade armazenadora, ela se torna um polo relevante do ponto de vista do abastecimento aqui para o Pará, mas também para a região da Amazônia.
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1: Fique agora com as notícias do Poder Judiciário e do Congresso Nacional. Boa noite.
2: Boa noite para você e até amanhã.
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5: STF decide que é inadmissível a validade de provas em processo envolvendo crime sexual quando ocorrer constrangimento da vítima durante a audiência de instrução.
23: Crime da 113 Sul. STJ inicia sessão virtual para julgamento de recurso do Ministério Público.
5: O presidente do TSE afirma que discurso de ódio ameaça a democracia.
23: Boa noite, eu sou Marcela Luiza.
5: Eu sou Walter Lima.
23: Por unanimidade, o plenário do Supremo Tribunal Federal reconheceu a nulidade de provas produzidas em audiências sobre crimes sexuais quando a vítima é submetida a humilhações, constrangimentos e violações da dignidade.
5: O caso chegou ao Supremo em março do ano passado. O recurso foi apresentado pela defesa da vítima, que questionava a decisão do Superior Tribunal de Justiça, que rejeitou o pedido de nulidade da audiência de instrução.
23: O ponto central no STF foi sobre definir se uma prova produzida em ambiente de violação à dignidade da vítima pode ser considerada válida.
5: Com o reconhecimento da nulidade da audiência, o processo foi anulado e o caso deve retomar a fase de instrução na primeira instância.
23: STJ começa a sessão virtual de julgamento de recurso sobre o caso conhecido como crime da 113 Sul.
5: Esse crime se refere ao assassinato em 2009 do ex-ministro do TSE, José Guilherme Vilela, da esposa dele, Maria Carvalho Mendes Vilela, e da empregada da família, Francisca Nascimento da Silva. Repórter Fátima Uchoa.
24: O crime ocorreu no apartamento da família, na quadra 113 Sul, em Brasília. Adriana Vilela, filha do casal, foi condenada por júri popular a 61 anos de prisão, acusada de ser a mandante dos assassinatos. Em 2025, a sexta turma do STJ anulou a condenação, acolhendo a alegação de cerceamento de defesa. O Ministério Público do DF recorreu desse entendimento e pediu agora que a condenação fosse restaurada e que a ré cumprisse imediatamente a pena. Mas vale ressaltar, na sessão virtual, os ministros da sexta turma não discutem a culpa ou a inocência de Adriana Vilela. O ministro relator Sebastião Reis Júnior votou para manter anulada a condenação. Se não houver pedidos de adiamento, a sessão virtual de julgamento deve permanecer aberta por 7 dias.
23: Presidente do Tribunal Superior Eleitoral afirma que discurso de ódio ameaça a democracia.
5: Ministro Cássio Nunes Marques reforça compromisso com eleições livres, inclusivas e seguras. Fábio Ruas.
25: A afirmação do ministro Cássio Nunes Marques foi durante a sessão plenária do TSE desta quinta-feira. Antes de iniciar os julgamentos, o presidente do TSE mencionou o Dia Internacional de Combate ao Discurso de Ódio, data instituída pela Assembleia Geral da ONU em 2021. Disse que a divergência de ideias é legítima e necessária, mas não pode ser confundida com ataques à honra, práticas discriminatórias ou tentativas de desumanizar adversários políticos.
23: Último dia da itinerância da Justiça do Trabalho na aldeia Manga, em Oiapoque.
5: Teve audiências judiciais e outros serviços de cidadania, tudo de graça. Rafael Silva.
26: A Justiça do Trabalho realizou 28 audiências judiciais presenciais, híbridas e virtuais na aldeia Manga nesse último dia de itinerância cidadania aqui com você. Indígenas de outras comunidades enfrentaram até 6 horas de barco para colocar um ponto final nesses processos trabalhistas, que envolvem questões como férias não pagas, saque de FGTS e recebimento de verbas rescisórias. Além disso, o polo de saúde da aldeia Manga ficou lotado ao oferecer atendimento médico, fisioterapêutico, psicológico e odontológico especializado. Neste sábado e domingo, vai ser a vez de levar esses serviços à população da aldeia Espírito Santo, na mesma região. Para chegar lá, dessa vez, só de barco. O mutirão pretende fazer até 2 mil atendimentos.
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23: Uma boa noite.
5: E até amanhã.
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6: Eu sou Paula Groba.
7: E eu sou Humberto Pinheiro.
6: E estes são os destaques de hoje do Jornal do Senado, que começa agora.
7: PEC do Banco Central terá calendário de votação definido nos próximos dias.
6: Avança fiscalização mais rígida de pagamento mínimo por fretes rodoviários.
7: Senador defende escala 4x3 para profissionais da segurança e da saúde.
6: Boa noite.
7: Boa noite.
6: Avançou no Congresso a proposta que cria novas regras para garantir o pagamento do piso mínimo do frete rodoviário. O texto, que tem origem em uma medida provisória, foi aprovado pela comissão mista que analisa a MP.
7: A proposta seguiu para análise da Câmara dos Deputados. Repórter Marcela Cunha.
23: A proposta torna obrigatório o registro prévio das operações no Código Identificador da Operação de Transporte, o CIOT, com informações sobre carga, trajeto, valor e prazo de pagamento. O sistema deverá bloquear fretes abaixo do piso da Agência Nacional de Transportes Terrestres, que existe desde 2018, mas é frequentemente descumprido segundo os caminhoneiros. O senador Carlos Fávaro, do PSD de Mato Grosso, que presidiu os trabalhos da comissão mista que analisou a MP, afirmou que o texto busca equilibrar a valorização dos caminhoneiros e os custos do setor.
8: Tenho certeza que teremos, a partir então da conversão em lei dessa medida provisória, nós teremos um outro momento do transporte do Brasil, com segurança jurídica, com estabilidade financeira, com a satisfação dos transportadores e também das empresas que transportam.
23: O piso será reajustado quando os combustíveis variarem pelo menos 5%. Para o consumidor, o aumento dos preços não é automático, mas as empresas podem ter custos maiores e repassá-los aos produtos. O texto também cria piso salarial de R$5.000 para motoristas empregados em viagens longas e mantém a anulação de multas civis e administrativas por manifestações e bloqueios de 2022.
6: O senador Oriovisto Guimarães, do PSDB do Paraná, manifestou preocupação com a proposta de redução da jornada de trabalho da escala 6x1 para 5x2. O parlamentar afirmou que a mudança pode gerar impactos econômicos em setores que operam de forma contínua, como a agropecuária.
7: Oriovisto também argumentou que a medida poderia elevar custos de produção e influenciar os preços de produtos e serviços. O senador defendeu que o tema seja analisado com mais profundidade pelo Senado antes de uma deliberação.
9: Os países do Mercosul que passaram para essa escala fizeram transição em todos eles 8 anos. Nós queremos fazer em 1 mês ou 2. O que é de mais grave nisso tudo é que essa medida vai fazer com que a população mais humilde do nosso país trabalhe mais.
6: Já o senador Carlos Viana, do PSD de Minas Gerais, anunciou que vai apresentar uma emenda para garantir a escala 4x3 a profissionais da segurança pública e da saúde, como policiais, bombeiros, médicos e enfermeiros.
7: Segundo ele, a medida busca valorizar categorias que exercem atividades essenciais e de alta responsabilidade. Repórter Lana Dias.
10: O senador Carlos Viana, do PSD de Minas Gerais, anunciou que vai propor a escala 4x3 para profissionais da segurança pública e da saúde em forma de emenda a uma das propostas de emenda à Constituição que trata da jornada de trabalho no país. Ele explicou que o objetivo é valorizar a atuação de trabalhadores como policiais, policiais, bombeiros, médicos e enfermeiros.
11: Eles há muito tempo pedem uma escala que seja mais humana, uma escala que seja mais suportável. Então é o momento, eu entendo, para que a gente possa valorizar as forças de segurança, principalmente valorizar o pessoal da saúde e dar a eles a possibilidade de discussão e chamar a atenção sobre essa escala que é muito pesada hoje em dia para a maior parte dessas categorias.
10: A princípio, a emenda seria apresentada à PEC, já aprovada na Câmara dos Deputados, que diminui a jornada para 40 horas semanais, com 2 dias de descanso. Mas Carlos Viana não descartou a possibilidade de incluir a sugestão na proposta da oposição, que permite acordos para a jornada de trabalho flexível, baseada em horas, limitada a 44 horas semanais.
24: Por falta de entendimento sobre os vetos presidenciais, foi cancelada a sessão do Congresso que estava marcada para hoje. O anúncio foi feito pelo presidente do Senado, Davi Alcolumbre.
7: 90 vetos estavam na pauta. Mais detalhes com o repórter Márcio Maturana.
12: Foi cancelada a sessão do Congresso que estava marcada para esta quinta-feira, dia 18, com cerca de 90 vetos presidenciais, com 924 dispositivos e 11 projetos de lei do Congresso Nacional. O cancelamento foi explicado pelo presidente do Congresso, Davi Alcolumbre, numa entrevista coletiva.
13: Os líderes partidários da Câmara e do Senado não conseguiram se reunir para tratar especificamente dessa sessão do Congresso que estava marcada com 30 dias de antecedência. E temos um outro problema. Líderes da Câmara e líderes do Senado, do mesmo partido às vezes, estão pedindo para o governo pela manutenção do veto numa liderança e na liderança na outra casa pela derrubada do veto.
12: A pauta deve ser dividida em 3 sessões do Congresso, sendo a primeira em 15 dias, segundo Davi, e vai acontecer após reuniões com os líderes partidários.
24: E a proposta que amplia a autonomia operacional e financeira do Banco Central deve voltar aos debates.

0: central. Não pare. Não entre em total colapso operacional, com prejuízos diretos à fiscalização do sistema financeiro nacional e do PIX, que atende de forma importante a todos os cidadãos brasileiros.
1: O presidente do Senado, Davi Alcolumbre, se comprometeu a definir um calendário de votação para a PEC até esta sexta-feira, dia 19.
2: Eu vou conversar com esses atores e vou tomar uma decisão na condição de presidente do Senado para ver qual é a data que eu vou colocar essa PEC para deliberação aqui no plenário.
1: A proposta de emenda à Constituição precisa passar por 2 turnos de votação no plenário, onde terá que receber a aprovação de 49 dos 81 senadores.
3: A senadora Damaris Alves, do Republicanos do Distrito Federal, alertou para o aumento dos casos de violência contra pessoas idosas no Brasil, em referência ao Dia Mundial de Combate à Violência contra a Pessoa Idosa e à campanha Junho Violeta. Ela citou dados de órgãos oficiais que apontam crescimento das denúncias de agressões, negligência, abandono e violência patrimonial.
4: A senadora também chamou atenção para casos de violência sexual contra idosos e defendeu o fortalecimento das políticas públicas de proteção, além do endurecimento das penas para agressores e fraudadores, que tem como alvo aposentados e pensionistas.
5: E sabe aonde essas coisas acontecem? Especialmente a violência sexual? Nos abrigos, nos lares de acolhimento e dentro de casa, na hora do banho, na hora de trocar a fralda. O idoso muitas vezes não consegue falar, não consegue pedir socorro e sofre essa monstruosidade calado.
3: E especialistas e parlamentares discutiram no Senado um projeto que cria uma política nacional de enfrentamento à violência contra a mulher e transforma em lei medidas de proteção já adotadas no país.
4: O objetivo é garantir a permanência dessas políticas de proteção, mesmo com as mudanças de governo. A reportagem é de Patrícia Oliveira.
6: O Brasil registra uma média de 4 mulheres assassinadas por dia e esse número está aumentando. Só no primeiro trimestre deste ano, os casos de feminicídio cresceram 7,5% em relação ao mesmo período do ano passado. Um projeto transforma em lei e amplia as ações que já são executadas hoje, para garantir a permanência dessas políticas de proteção, mesmo com as mudanças de governo. Para a gestora pública Mia Costa, apesar dos avanços na legislação, as medidas protetivas têm sido mais uma reação do que um impedimento à violência contra as mulheres.
7: Nós não estamos conseguindo chegar a tempo de impedir que essa violência aconteça.
6: A proposta do senador Paulo Paim, do PT do Rio Grande do Sul, prevê a integração dos serviços de atendimento, mais acesso ao acompanhamento psicossocial, a capacitação de profissionais e ações de prevenção.
8: É necessário construir uma política de Estado permanente, integrada e estruturada.
6: Entre as medidas previstas estão a expansão das unidades da Casa da Mulher Brasileira, a criação de unidades móveis para atender regiões sem serviço especializado e campanhas permanentes de conscientização.
4: Com edição de Paula Groba e trabalhos técnicos de João Lira, o Jornal do Senado fica por aqui. Acompanhe agora as notícias da Câmara dos Deputados. Boa noite.
3: Boa noite e até amanhã.
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10: Câmara aprova a criação de política industrial e tecnológica para o país.
11: Comissões proíbem graduação à distância para cursos na área da saúde.
10: Proposta de criminalização da misoginia pode ser votada ainda este mês.
12: Boa noite. A relatora do projeto que criminaliza a misoginia anunciou a votação da proposta para a última semana de junho. A repórter Maria Neves explica a versão atual da proposta.
13: De acordo com a coordenadora do grupo de trabalho que analisou o projeto sobre criminalização da misoginia, a deputada Tabata Amaral, do PSB de São Paulo, há acordo com os líderes partidários para votar a proposta no plenário da Câmara na semana do dia 29 deste mês. A parlamentar apresentou as alterações propostas ao texto que já foi aprovado no Senado. A principal mudança foi instituir pena para disseminação de ódio contra as mulheres pela internet. Para defender a importância da medida, Tabata Amaral lembrou o caso da jovem que morreu após ser jogada de uma ponte sem corda.

0: Corda durante uma prática esportiva conhecida como rope jump em São Paulo e que, mesmo depois de morta, foi atacada nas redes.
1: Uma jovem de 21 anos foi morta de uma maneira absolutamente horrorosa, pavorosa, e nas horas seguintes, o que a gente viu na internet não é o que a gente aprendeu e a gente cresceu vendo, que é a solidariedade, que são as orações, que é a tristeza. A gente viu uma família, amigos enlutados, terem que lidar com pessoas criminosas. As redes sociais sugerir atos de violência, de estupro, de necrofilia. Fica mais um reforço da urgência desse projeto.
0: A proposta equipara a misoginia ao racismo, que dessa forma passa a ser um crime inafiançável e que não prescreve. A punição também é a mesma: reclusão de 2 a 5 anos e multa. Caso o crime seja cometido por meio da internet com o objetivo de obter vantagem econômica, a pena aumenta. A prática será punida com reclusão, que pode ir de 3 a 10 anos, mais multa. Essa pena maior será aplicada também quando o agente do delito for pessoa com audiência expressiva, influência pública ou capacidade ampliada de difusão do conteúdo em meio de comunicação ou plataforma digital. A punição também será maior se o crime de misoginia for cometido contra criança, adolescente, pessoa idosa ou com deficiência. Nesse caso, passa a ser de 3 a 7 anos e meio, mais a multa, também acrescida da metade. Deputadas de partidos de oposição foram contrárias ao projeto e argumentam que a medida pode ferir direitos fundamentais. A deputada Júlia Zanatta, do PL de Santa Catarina, sustenta que o projeto é um perigo para a liberdade de expressão e para a liberdade religiosa.
2: O texto admite punir manifestação contra mulheres enquanto grupo social, sem uma vítima determinada. Ninguém precisa ter sido ofendido, basta alguém entender que uma frase, um vídeo, uma pregação menosprezou as mulheres como coletivo. Isso que vão fazer aqui, se esse texto passar da forma que está, vai ser institucionalizar o crime de opinião sob o manto da defesa das mulheres.
0: Na versão aprovada, a misoginia é definida como prática, indução ou incitação de violência, de restrição ao pleno exercício de direitos ou de ofensa à dignidade da mulher em razão da condição de mulher. A expressão menosprezo às mulheres, que constava na versão anterior, foi retirada. Da Rádio Câmara de Brasília, Maria Neves.
3: Alexandre Lindemaia, do PT do Rio Grande do Sul, defende o fortalecimento de ações de combate ao feminicídio e à violência contra as mulheres, citando os 1.470 feminicídios registrados em 2025, perfazendo uma média de 4 por dia, com possível subnotificação de casos.
4: Alexandre Lindemaia cobra uma mudança cultural entre os homens, sublinha políticas públicas como o programa Mulher Viver Sem Violência e conclama a sociedade a se manter em permanente mobilização, além de exigir uma ação conjunta dos governos contra a violência.
5: Justiça.
3: A Procuradoria-Geral da República pediu e o STF confirmou a condenação do ex-deputado Eduardo Bolsonaro por coação no curso do processo sobre tentativa de golpe de Estado em 2022. Paulão, do PT de Alagoas, entende que a decisão assegura o respeito à soberania nacional e ao Estado de Direito.
4: Paulão avaliou que o STF analisou o processo com base na legislação e nas provas apresentadas. Para ele, nenhum agente político tem o direito de pressionar integrantes do Supremo ou de questionar ações das instituições brasileiras.
3: Marcel Van Hatten, do Novo, do Rio Grande do Sul, volta a defender a revisão dos processos relacionados aos condenados pelos atos de 8 de janeiro de 2023. Ele considera que há pessoas submetidas a punições desproporcionais e cobra a apuração de supostos abusos de autoridade.
4: Marcel Van Hatten também questiona a demora na análise de medidas aprovadas pelo Congresso para alterar a dosimetria das penas aplicadas aos condenados. De acordo com ele, a situação gera insegurança jurídica e sofrimento para as pessoas afetadas pelos processos.
3: Glauber Braga, do PSOL do Rio de Janeiro, retoma seu mandato após 6 meses de afastamento. Sua primeira providência foi solicitar ao STF a apuração de denúncias envolvendo o orçamento secreto e a responsabilização dos envolvidos, caso as irregularidades sejam confirmadas.
4: Glauber Braga solicita também à Corregedoria da Câmara que investigue a origem de mais de R$ 460 mil reais encontrados com um parlamentar. Ele reafirma seu compromisso de continuar fiscalizando e cobrando mais transparência na Câmara.
5: Votação.
3: A Câmara aprovou um projeto que cria política industrial para o país. O repórter Antônio Vital tem os detalhes de como será a medida.
6: A Câmara dos Deputados aprovou o projeto que cria uma política industrial para o país, com previsão de subsídios para empresas, preferência para aquisições de produtos nacionais pelo governo, metas de produção e eficiência e linhas de financiamento. O projeto, apresentado pelo deputado Heitor Xu, do PSD do Rio Grande do Sul, estabelece que cada presidente da República terá que elaborar uma política industrial, tecnológica e de comércio exterior, com objetivos e metas. Essas prioridades deverão ser aprovadas pelo Congresso Nacional. O texto estabelece que a política será elaborada levando em conta a redução das emissões de gases do efeito estufa e a transição para fontes renováveis de energia. Prevê ainda que serão definidos indicadores para mensurar se os objetivos estão sendo atingidos. De acordo com o relator da proposta, deputado Rodrigo Hollenberg, do PSB do Distrito Federal, as principais economias do mundo têm políticas de incentivo para a indústria, enquanto no Brasil a participação do setor no produto interno bruto caiu nos últimos 40 anos. Em 1985, a indústria representava 36% do PIB, percentual que caiu para 12% em 2020. No plenário, o projeto foi criticado por deputados do Novo e do Missão. Para o deputado Kim Kataguiri, do Missão de São Paulo, a proposta dá poder ao governo de beneficiar as empresas e setores que quiser, com incentivos fiscais ineficientes.
7: Eu chamaria esse projeto ou de bolsa atraso ou de bolsa milionário. Primeiro, do porquê bolsa milionário. A gente já tem 200 bilhões de reais em privilégios tributários concedidos para grandes empresários que têm poder de lobby dentro desse Congresso Nacional e no Palácio do Planalto. E uma das principais políticas colocadas aqui são justamente as subvenções e as desonerações fiscais que fracassaram como política pública no nosso país.
6: Além de prever subsídios e linhas de financiamento para empresas que produzem conteúdos nacionais, a proposta dá preferência de até 30% nas licitações públicas para produtos feitos no Brasil. Também reforça o direito do país retaliar na mesma moeda países que impuserem taxas injustificadas para a produção nacional. O relator do projeto, o deputado Rodrigo Hollenberg, defendeu a necessidade de uma política de Estado para a indústria.
8: Os Estados Unidos têm política industrial, a União Europeia tem política industrial, a China tem política industrial, a Índia tem política industrial e nós não podemos ter política industrial. Nós queremos aqui ter uma política industrial de Estado e não de governo. Foi ouvindo o setor industrial que considera esse projeto um marco para o desenvolvimento da indústria nacional.
6: O projeto que cria uma política industrial para o país seguiu para análise do Senado. Da Rádio Câmara de Brasília, Antônio Vital.
5: Economia.
4: Zé Vitor, do PL de Minas Gerais, afirma que indicadores de endividamento das famílias, inadimplência de consumidores e empresas e o aumento da dívida pública e da carga tributária desmontam o discurso do governo sobre o possível ciclo virtuoso da economia brasileira.
3: No entendimento do parlamentar, a atual gestão manipula dados para maquiar os problemas econômicos cuja origem está na má administração do Estado. Zé Vitor defende o protagonismo do parlamento para redirecionar o país com base na responsabilidade fiscal e na eficiência.
4: Em seu discurso de posse, Santim Roveda, do União do Paraná, defende uma gestão pública com menos impostos, corte de gastos e privilégios, estímulo ao desenvolvimento econômico e apoio ao empreendedorismo. Ele alertou ainda para o endividamento das empresas e dos brasileiros.
3: Santim Roveda afirmou que a população espera resultados concretos dos governos com a geração de oportunidades, renda e melhoria na qualidade de vida. Como exemplo de ação administrativa positiva, ele cita a redução do IPVA em seu estado, com retorno de dinheiro para o bolso do cidadão.
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10: Transportes.
4: Os deputados aprovaram a obrigação de pagamento do piso mínimo de frete para caminhoneiros. O repórter Marcelo Larcher nos conta quais as medidas previstas na proposta do governo e as modificações.
11: A Câmara dos Deputados aprovou medida provisória que obriga o cumprimento do peso mínimo do frete por quem contratar caminhoneiros autônomos. Além de reforçar os mecanismos de fiscalização do pagamento do frete, o texto aprovado institui um piso salarial nacional de R$5.000 por mês para motoristas de longa distância. O texto final, apresentado pelo relator, deputado Zé Trovão, do PL de Santa Catarina, também prevê anistia das multas aplicadas a transportadores de cargas, empresas e motoristas que participaram das manifestações e bloqueios ocorridos depois das eleições de 2022. A medida provisória está em vigor desde março, mas precisa ser votada pela Câmara e pelo Senado para virar lei. A proposta do governo reforça a fiscalização da política nacional de pisos mínimos do transporte rodoviário de cargas. Obriga o registro de todas as operações de frete por meio de um código identificador, com informações sobre o contratante, o transportador, a origem e o destino da carga, bem como o valor do frete. Se esse valor do frete for abaixo do permitido, o sistema impede o registro. O texto também assegura aos transportadores autônomos de cargas o adiantamento de pelo menos 70% do valor do frete no momento da contratação, com pagamento do restante em até 3 dias úteis após a entrega da carga. O relator, deputado Zé Trovão, diz que a medida provisória vai impedir a atuação de intermediários, que ficam com parte do valor do frete.
12: E hoje, nós estamos nessa casa votando algo que definitivamente tira o caminhoneiro autônomo da escravidão, do jugo daqueles que sempre roubaram o caminhoneiro na cara dura. E de quem eu estou falando? Do famoso, o homem que não tem um caminhão, que nunca dirigiu um caminhão, mas que leva 30, 40, 50% do frete do caminhoneiro.
11: O texto final da medida provisória também dá prioridade para transportadores autônomos de cargas e cooperativas de transporte de cargas no acesso a financiamentos e incentivos do Procargas, o programa criado para estimular o setor de transportes. Depois de aprovada pela Câmara, a medida provisória seguiu para análise do Senado. Da Rádio Câmara de Brasília, com informações de Antônio Vital, Marcelo Larcher.
10: Desenvolvimento Regional.
3: Marcon do PT comemora ações do governo federal para a reconstrução do Rio Grande do Sul, ressaltando a entrega de moradias em Viamão e a assinatura de ordens para a construção de mais de 2 mil casas em municípios gaúchos.
4: Marcon ressalta que as cidades contempladas foram atendidas independentemente das posições ideológicas de suas lideranças, demonstrando o compromisso da atual gestão com o Estado, fortemente atingido por eventos climáticos e com a população que necessita de habitação.
3: Valdenor Pereira, do PT da Bahia, comemorou os 37 anos de emancipação de Bom Jesus da Serra, Lagoa Real e Mirante, os 146 anos de Jacaraci e os 149 anos de Brumado, municípios vinculados à área de atuação de seu mandato.
4: Valdenor Pereira saudou moradores, lideranças e representantes dos poderes municipais pelas comemorações entre os dias 7 e 13 de junho. Ele cumprimentou ainda os participantes da plenária virtual sobre violência de gênero e políticas públicas voltadas para as mulheres.
3: Ao assumir o mandato, Paulo Soares, do Podemos de São Paulo, declarou representar os municípios do interior paulista. O parlamentar garante que vai atuar em defesa da saúde pública, das instituições filantrópicas, das APAES e de uma maior descentralização dos recursos públicos.
4: Paulo Soares também defende medidas para reduzir filas de espera por consultas, exames e cirurgias no Sistema Único de Saúde. Segundo o deputado, é necessário fortalecer hospitais filantrópicos e atualizar a tabela do SUS para ampliar a capacidade de atendimento à população.
10: Educação.
3: Soraya Santos, do PL do Rio de Janeiro, cobra a aplicação de leis de combate à violência escolar. Ela cita casos recentes de agressão e defende que as escolas registrem as ocorrências junto aos órgãos competentes para garantir proteção aos estudantes.
4: A congressista se preocupa com os estímulos à violência e com a formação de gangues entre jovens. Soraya Santos recorda que a segurança escolar passou a ser uma meta específica da educação e defende a conscientização da população como instrumento para enfrentar o problema.
10: Saúde.
3: A Comissão de Constituição e Justiça aprovou proposta que proíbe graduação à distância para cursos da área da saúde. A repórter Paula Bittar acompanhou a discussão sobre a matéria.
13: A Comissão de Constituição e Justiça da Câmara aprovou uma proposta que proíbe a realização de cursos de graduação da área da saúde e de educação física na modalidade de ensino à distância. O relator na comissão, deputado Orlando Silva, do PCdoB de São Paulo, ressaltou o direito à saúde previsto na Constituição e afirmou que os cursos da área exigem o desenvolvimento de habilidades que são ligadas ao contato direto com o paciente, materiais biológicos ou ambiente clínico, e que o modelo à distância, mesmo que preveja momentos práticos, pode se mostrar deficiente em proporcionar uma experiência supervisionada indispensável para a segurança do paciente e a qualidade dos serviços. A deputada Cris Tonietto, do PL do Rio de Janeiro, por outro lado, disse que a proibição pode prejudicar muitas pessoas.
14: Impedir uma modalidade de ensino à distância, isso pode ser um cerceamento, inclusive, da própria liberdade de muitos de quererem fazer e adotar esse tipo de modalidade, até por situações específicas. Tem, por exemplo, que pessoas que trabalham fora, que talvez não tenham condições de estarem ali em loco na faculdade e podem muito bem querer adotar essa modalidade EAD.
13: Já a deputada Talíria Petroni, do PSOL do Rio de Janeiro, se posicionou de forma contrária ao ensino à distância para esses casos.
15: Acho que isso pode, muitas vezes, popularizar o acesso ao ensino superior, garantir uma ampliação do acesso à educação, mas nos casos de saúde, é algo que eu não consigo compreender como há um grupo que acha natural que você tenha médicos se formando por EAD, enfermeiras se formando por EAD.
13: A proposta que proíbe a realização de cursos de graduação da área da saúde e de educação física na modalidade de ensino à distância já pode seguir para análise do Senado, a não ser que haja recurso para votação pelo plenário. Da Rádio Câmara, de Brasília, Paula Bittar.
10: Homenagem.
4: Fernando Máximo, do PL de Rondônia, presta homenagem aos 115 anos da Assembleia de Deus no Brasil, comemorados hoje. Ele realça a atuação da Igreja na transformação espiritual e social e fala do apoio a famílias e pessoas em situação de vulnerabilidade.
3: Doutor Fernando Máximo elogiou a atuação de lideranças religiosas de seu estado e do país, destacando o trabalho desenvolvido em benefício das comunidades e manifestou seu desejo de que a instituição continue expandindo suas atividades e alcançando mais pessoas.
10: Relações Exteriores.
4: Chico Alencar, do PSOL do Rio de Janeiro, defende uma solução diplomática para o conflito no Oriente Médio. O parlamentar analisa que ações militares durante acordos de paz agravam a instabilidade na região.
3: Chico Alencar também critica posições adotadas pelo governo norte-americano em política externa e imigração. Ele pede respeito à soberania dos países, à democracia e aos direitos humanos como princípios fundamentais para as relações internacionais.
4: Termina agora o Jornal Câmara dos Deputados, produzido pela Rádio Câmara, com trabalhos técnicos de Wellington Teles e apresentação de Val Monteiro e Márcio Aquilissardi. Uma boa noite para você.
3: A Voz do Brasil volta amanhã. Boa noite.
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0: Imagina se o seu ex-amor deixa uma carta pro próximo amor da sua vida. Esse mesmo diz assim.
1: Pesado, pesado.

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0: 20h53.
1: Eu vou mandar um áudio pra ela. Não tem jeito. Vou ter que mandar. Me esquece. Não. Te adoro. Calma aí.

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2: 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O silêncio ocupa todos os espaços e ainda assim algo nos mantém de pé. 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A fé não nos poupa da tempestade, mas nos impede de atravessar.